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1: Hora certa.
2: 21:31.
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1: Hora certa.
2: 21:31.
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1: Olá, aqui quem fala é o professor e fisiologista da Mega Academia, Thiago Bernardo. E hoje temos uma dica importante para você. Exercícios regulares fortalecem o coração, melhora a circulação sanguínea e ajuda no controle da pressão arterial. Manter a prática de exercícios reduz o risco de doenças cardiovasculares, bem como favorece que o sangue possa circular sem que ocorra uma sobrecarga no coração. 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
1: 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Hora certa! 22 horas e 1 minuto.

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1: 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Hora certa. 23 horas e 7 minutos.

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3: Hora certa. 23 horas e 34 minutos.

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3: Hora certa.
4: 23 horas e 47 minutos.

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3: Hora certa. 0 hora e 37 minutos.

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1: Hora certa. 0 hora e 53 minutos.

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3: Hora certa.
4: 0 hora e 57 minutos.

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0: 1:29.
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0: 2:03.
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0: 6:01.
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0: 10:29.
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2: 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Hora certa.
3: 3 horas e 57 minutos.

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0: 4:31.
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5: Hora certa.
6: 4 horas e 39 minutos.

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0: 5:02.
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1: Olá, aqui quem tá falando é o professor Sacola, da Mega Academia. Hoje temos uma dica importante para você. É sobre a osteoporose. O que é a osteoporose? É uma doença que reduz a densidade mineral óssea, tornando os ossos mais frágeis. E quais as principais causas? É o envelhecimento, a menopausa, baixa ingestão de cálcio, vitamina D, sedentarismo e fatores genéticos. E quais os benefícios da musculação? A musculação aumenta o estímulo mecânico nos ossos, ajudando a preservar a densidade óssea. Os ossos precisam de estímulo para permanecer fortes. A musculação ajuda a manter essa resistência. 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
2: 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Hora certa.
3: 5 horas e 10 minutos.
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3: Hora certa.
1: 5:21.
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1: Hora certa. 5 horas e 32 minutos.

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0: cidadão, você sabe o que quer dizer uai?
1: Uai, uai é uai mesmo, uai.
0: Não é nada disso, não. Uai quer dizer união, amizade e igualdade.
1: Aí, sabidão, raca fora, senhor.

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5 horas e 54 minutos.

0: 6:03.
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9: Hora certa!
1: 6 horas e 24 minutos.

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0: 10:31.
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0: 6:39.
1: Lágrimas da Terra, música de Roberto Steganelli, poema de Martins Neto. A terra chora quando a árvore é derrubada, quando o rio é poluído, quando a fonte é esgotada. A terra derrama o pranto quando não vinga a semente, o solo fica mais triste quando a chuva está ausente. A terra chora quando morre um passarinho, cai um filhote do ninho, vai definhando no chão. A folha verde se desprende do arvoredo, a terra morre de medo com tanta devastação. As lágrimas da terra são feitas de esperança, a terra quer paz e bonança para quem cuidar do seu leito. Ela é ferida pelo asfalto, pelas queimadas do mato, pela falta de respeito. A terra chora quando o solo é massacrado, o esgoto contaminado correndo em suas entranhas, o lixo na poeira se espalhando, a sujeira cada vez mais aumentando, causando doenças estranhas. A terra chora na triste realidade, assistindo à crueldade da enchente e erosão. A planta verde vai murchando, a seca se alastrando, partindo seu coração. O veneno vai matando a terra dura e macia, para combater os insetos da lavoura que se cria, descendo pelos riachos, cortando os mananciais, destruindo os nossos peixes, as aves e os animais. As lágrimas da terra molhando a face do chão, a nossa mãe natureza merece mais proteção. A terra é cuspida e pisoteada, explorada e arrasada pela maldita ambição. O ser humano é cruel, destrói a vegetação, matando seu semelhante com foguete e canhão, manchando a própria terra com sangue de inocente, aonde são sepultados os corpos de muita gente. Guarde o seu pranto, minha terra, não vale a pena chorar. A sua grandeza extrema não pode se acabar, porque Deus está presente, zelando por nossa vida. A terra é um santuário, jamais será destruída.

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1: Hora certa. 6 horas e 54 minutos.

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2: 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Hora certa. 7:03.
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1: Hora certa.
2: 7:18.
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4: Hora certa.
5: 7 horas e 31 minutos.

0: Uma salva de palmas do Guerrito, por gentileza.
1: Murilo Rufo, senhoras e senhores.
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2: 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Hora certa.
3: 8 horas.
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2: Muito bom dia, ouvintes da Rádio RFM 107.9. Estamos começando aqui as nossas manhãs da R. Sempre com notícia e informação de qualidade para você. Todas as manhãs aqui na programação 107.9 da sua Rádio RFM. Uma parceria sempre com a Agência do Rádio e também a Agência Rádio Web. Vamos trazendo todas as manhãs o melhor conteúdo informativo da internet.
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4: Terça-feira, 6 de outubro de 2026, este é o Giro de Notícias. Eu sou Norberto Notari e você acompanha os destaques do momento. Os sites e aplicativos de bets deixam de operar no Brasil hoje. A suspensão ocorre após a entrada em vigor da medida provisória que proíbe a exploração, a oferta, a intermediação e a publicidade das apostas. O prazo para os usuários das plataformas resgatarem os valores terminou ontem. O candidato ao governo do Rio de Janeiro, Antônio Garotinho, do Republicanos, desistiu do recurso no TSE contra o indeferimento da candidatura dele. Caso a corte aceite o pedido, o candidato Douglas Ruas, do PL, com 49,7% dos votos válidos, será declarado eleito em primeiro turno. No cenário atual, haverá um segundo turno contra Eduardo Paes, do PSD, que teve 42,76% dos votos válidos. O ex-presidente Michel Temer declarou apoio a Flávio Bolsonaro no segundo turno das eleições presidenciais. O PP, do senador Ciro Nogueira, também sinalizou apoio ao candidato do PL, que costura acordos com outros candidatos derrotados na campanha eleitoral à presidência da República. E sobre as eleições, um recadinho importante para você.
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4: A Rússia teria atingido centros de dados em várias cidades da Ucrânia durante ataques realizados na madrugada de hoje. A informação foi confirmada pelo próprio Ministério da Defesa do país na Agência Nacional de Notícias local. O Brasileirão volta regularmente amanhã com 6 partidas que abrem a 29ª rodada. Bragantino e Mirassol, Inter e Corinthians, Remo e Grêmio, Vitória e Chapecoense, Botafogo e Vasco e Cruzeiro e São Paulo. O Giro de Notícias é uma produção da Agência Rádio Web. Produção e apresentação, Norberto Notari. Trabalhos técnicos, Mário Melo.

0: Giro Internacional. Ana Carolina Pelis.
1: Você ouve a RFI, estes são os destaques da RFI nesta terça-feira, 6 de outubro. Milhares de estudantes do ensino médio voltaram a protestar nesta terça-feira em toda a França para reivindicar recursos para a educação. O movimento, que começou em setembro em Paris e se expandiu pelo país, recebe o apoio dos principais sindicatos da educação nacional da França. As aulas foram suspensas, total ou parcialmente, em até 500 estabelecimentos de ensino de 3.700 do país. As manifestações têm sido marcadas por fortes tensões com as forças de segurança. Desde o início do movimento, 215 estudantes ficaram feridos. Os protestos desta terça contam também com o apoio de universidades e agricultores. Os independentistas do Partido Quebequense venceram as eleições provinciais no Quebec, a província francófona do Canadá. O retorno ao poder desse partido, que não governava a província desde 2014, representa um grande desafio para o primeiro-ministro canadense Mark Carney, que enfrenta um conflito comercial com Washington e as aspirações separatistas na província petrolífera de Alberta. O Partido Quebequense prometeu organizar um novo referendo sobre a independência do Quebec após o fim do mandato de Donald Trump em janeiro de 2029, para evitar influências. A Autoridade Geral da Aviação Civil da Arábia Saudita informou nesta terça-feira que 3 pessoas ficaram feridas na segunda-feira em ataques hutis a aeroportos sauditas no sul do país. Estes ataques foram realizados principalmente com drones, mísseis balísticos e mísseis de cruzeiro, segundo o porta-voz militar dos hutis, Yahya Sari. O ministro da Defesa de Israel ordenou na terça-feira que o exército israelense aumentasse seu nível de alerta e se mantivesse preparado para qualquer cenário possível na faixa de Gaza, às vésperas das cerimônias que marcam os 3 anos do ataque do Hamas em 7 de outubro de 2023. O Ministério da Defesa de Israel informou em um comunicado que as instruções foram emitidas tendo como base informações da inteligência sobre intenções do movimento islâmico palestino destino de tentar realizar ataques contra forças militares de Israel. O governo da Bulgária anunciou que 2 navios comerciais foram atingidos na terça-feira por drones na zona econômica exclusiva do país, no Mar Negro. Uma das embarcações afundou e a tripulação está desaparecida. O primeiro-ministro búlgaro disse que o ataque era absolutamente inaceitável. Rádio França Internacional, em parceria com a agência Rádio Web, de Paris, Ana Carolina Pelis. 107.9
2: 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O resultado do primeiro turno das eleições presidenciais, com Flávio Bolsonaro do PL à frente de Lula do PT, motivou o mercado nesta segunda-feira. O Ibovespa fechou com alta de 7,7% aos 206.904 pontos. É a primeira vez na história que a Bolsa de Valores de São Paulo avança acima dos 200 mil pontos. Para o economista-chefe da Live Intelligence, Jason Vieira, investidores estão dando recado para o futuro eleito. Que mudanças são necessárias?
3: A perspectiva dos investidores agora é de que o fiscal seja endereçado, de que as mudanças importantes para o país aconteçam e que isso, obviamente, traga um impulso macroeconômico. Este impulso macroeconômico ocorra sem inflação, sem fiscal pesado e com as reformas necessárias. Nesse sentido, a euforia de hoje pode ser que não se repita nos outros dias. Afinal, bolsa subindo quase 9%. Nós temos também o dólar caindo para baixo de R$5. Ainda não é o cenário base. Nós temos 3 semanas e a disputa continua. Mas, de qualquer forma, o recado foi dado.
2: Já o economista-chefe da Austin Rating, Alex Agostini, avalia a euforia do mercado por 2 pontos. Primeiro, os ativos brasileiros estão muito baratos.
4: Então, óbvio que tinha uma expectativa aí de valorização em algum momento do tempo, quando as coisas ficassem um pouco mais claras, tanto no cenário externo quanto interno. Só que internamente, o mercado resolveu mostrar as cartas do que ele de fato quer pela frente.
2: Depois, a indicação de uma possível vitória de Flávio Bolsonaro.
4: Dificilmente o Lula vai reverter. Pode reverter? Claro que pode. Mas difícil o cenário. Então, o mercado ficou muito eufórico por isso. Ah, é mudança de tendência? Não, podemos amanhã, terça-feira, o mercado acordar com uma ressaca e falar, olha, exageramos na dose. Mas, a priori, deve ficar nesse bom humor, nessa lua de mel, pelo menos até a consolidação da eleição. E aí sim, né, se a gente tiver o Flávio Bolsonaro recebendo a faixa lá em 1º de janeiro, o mercado aí se muda e vai para o lado estrutural, mantendo as condições internas, né?
2: O dólar também acompanhou o bom humor do mercado nesta segunda-feira, com queda de 4,12%, cotado a R$ 5,00. A moeda brasileira foi a que mais se valorizou no dia. Agência Rádio Web de Brasília, Alan Barbosa.
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5: O Senado pode começar nesta terça-feira a discutir a proposta que acaba com a escala de trabalho 6-1. Mas, com o atual cenário eleitoral, ainda não há garantia de votação antes do segundo turno das eleições. O presidente da casa, Davi Alcolumbre, manteve o calendário definido antes do primeiro turno, com sessões de discussão previstas para terça, quarta e quinta-feira. A líder do governo no Senado, Tereza Leitão, defendeu que a proposta seja votada antes do segundo turno. Ela afirmou que há consenso na sociedade sobre uma mudança que pode afetar a rotina de milhões de brasileiros.
6: Porque ela gerou tanta empatia, porque ela é uma PEC que dialoga com a vida, porque ela é uma PEC que dialoga com as condições de relações sociais, de relações sindicais e de uma ambiência na família que a mãe e o pai não cheguem exausto para sentar, mas que chegue feliz para ainda conversar, brincar, ler com seus filhos e suas filhas.
5: O entendimento sobre a votação ficou ainda mais difícil depois do primeiro turno. Flávio Bolsonaro e aliados defendem que essa votação fique para depois da eleição. O PL também saiu das urnas fortalecido e terá pelo menos 28 das 81 cadeiras do Senado a partir do próximo ano. A PEC precisa de pelo menos 49 votos favoráveis em dois turnos para ser aprovada. Dentro do governo Lula, já há uma incerteza sobre a votação da PEC ainda nesta semana. Como disse o ex-líder do governo, o senador Jax Wagner. Sem acordo para acelerar a tramitação, o Senado deve cumprir o calendário regimental, que prevê pelo menos 5 sessões de discussão antes da votação. Agência Rádio Web, de Brasília. Yuri Hudson. 107.9
7: 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As eleições de 2026 ampliaram a presença de mulheres no Congresso. O Senado teve recorde de eleitas e a Câmara terá a maior bancada feminina da história. Mas o avanço não é igual em todos os cargos e elas seguem minoria no poder. Num país com 83,8 milhões de eleitoras, 52,8% do eleitorado. A cientista política Luciana Santana, da Universidade Federal de Alagoas, explica por que, sendo maioria nas urnas, as mulheres ainda enfrentam tanta dificuldade para se eleger.
8: O Brasil é um país muito conservador. Primeiro que deu tardiamente o direito dessas mulheres tanto ao voto quanto participar efetivamente dos processos políticos, né? E isso se mantém, né? Até pela permanência dos status quo aí desses políticos em diferentes cargos, né? E tem a ver com as próprias características estruturais do país, onde você tem efetivamente aí uma distribuição desigual do papel social da mulher, né, do trabalho, onde as mulheres acumulam múltiplas tarefas. Estar na política também não é um lugar tão afável para as mulheres, é um lugar muito, que eu diria, violento no sentido, né, da forma como é o tratamento, né, de reconhecimento das mulheres. Então a gente tem vários aspectos que impactam tanto no processo de seleção das candidaturas, que é mulheres dispostas a estar nesses espaços, quanto também a disposição aí, né, vitrine, né, dessas mulheres enquanto competidoras, né? Elas são sempre preteridas dentro dos partidos a nomes masculinos, né, com maior investimento de recursos, né, fundo eleitoral. Então, isso tudo tem um peso considerável aí.
7: O avanço mais forte foi no Senado, 12 mulheres eleitas, o que superou o recorde de 2022, quando foram 8. Entre elas estão Michele Bolsonaro e Bia Kicis, do PL, do Distrito Federal, e Marília Campos, do PT de Minas Gerais. Com as senadoras que seguem até 2031, a bancada feminina passa de 15 para 18. Na Câmara dos Deputados foram eleitas 108 mulheres, 17 a mais que em 2022. Érica Hilton, do PSOL de São Paulo, recebeu 1,6 milhão de votos, a maior votação da história para uma mulher. Já nos governos estaduais, só uma mulher foi eleita no primeiro turno, Raquel Lira, do PSD, reeleita em Pernambuco. Outras três disputam o segundo turno, e a diferença aparece também na disputa presidencial. Nenhuma mulher esteve entre as principais candidaturas competitivas à presidência, e não houve mulheres nas posições de vice das chapas que avançaram ao segundo turno. Para cientista político, o aumento no número de mulheres eleitas não garante, por si só, avanços nas pautas e políticas públicas voltadas às mulheres. Ela ressalta, porém, que a ampliação da presença feminina nos espaços de poder é importante, independentemente do alinhamento político ou ideológico de cada parlamentar.
9: O que a gente tem que pensar é o quanto essas mulheres vão conseguir ser focos de resistência, principalmente diante de uma configuração ainda masculina, muito conservadora, né? Dentro da extrema direita, né? Que se elegeu e que se aumentou quantitativamente nessa composição aí a partir de 2027. Então, violência de gênero, cuidado, distribuição melhor, né? Do trabalho social que existe na sociedade brasileira, isso é primordial. Então, todas essas aí são pontos que merecem e que devem ser combatidos. É importante que essas mulheres continuem ampliando as discussões e avancem nessas pautas. E aí, por isso que eu sempre defendo mais mulheres, mesmo que essas mulheres muitas vezes não estejam em correspondência com as nossas expectativas políticas ideológicas. Porque mais mulheres nos espaços de poder, elas diversificam experiências, posições e se adequam a mais a diferentes perspectivas que a gente tem de mulheres na sociedade.
7: Nas assembleias legislativas, o contraste é grande. O Acre não elegeu nenhuma deputada estadual e Mato Grosso do Sul ficou com apenas 8,3% de mulheres. Mesmo assim, as mulheres foram 34,8% das candidaturas em 2026, o maior percentual já registrado entre 2018 e 2024, segundo o TSE, o Tribunal Superior Eleitoral, a média de eleitas foi de 17%. Grupo Rádio Web nas eleições 2026. O primeiro voto é na democracia. Repórter Fernanda Nardo.
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2: 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E vamos continuando com as nossas manhãs da R, trazendo sempre a melhor coletânea de notícias para você todas as manhãs.
10: O bloco de extrema direita no Senado Federal na próxima legislatura terá 43 cadeiras. Com isso, ele se torna a maior força política da casa, tendo sido eleito com uma pauta que promete enfrentar instituições do judiciário brasileiro. Advogado e professor doutor em direito, Ariston Costa, lembra o poder decisivo que o Senado tem em pautas importantes, especialmente no que diz respeito ao Supremo Tribunal Federal, o STF.
11: É o Senado, por exemplo, que participa da aprovação de determinadas autoridades indicadas pelo Executivo e que tem competência para processar e julgar nos crimes de responsabilidade. o presidente da República e ministros do Supremo Tribunal Federal.
10: Mas além do impeachment de ministros, que foi uma promessa de muitos dos eleitos no Senado neste domingo, o bloco de extrema-direita também traz consigo outras pautas ligadas a órgãos judiciais. Entre elas está o fim da justiça trabalhista, bem como de leis do segmento, que podem entrar na mira, como aponta o professor no programa de pós-graduação em ciências criminais da PUC do Rio Grande do Sul, consultor jurídico e parecerista Ricardo Jacobsen Gleckner.
12: Me parece que haveria possibilidade de um movimento claro em direção a uma, não só a uma abolição da justiça do trabalho, que não é realmente como se afirma uma discussão nova, mas também dos próprios direitos que vêm consagrados há bastante tempo dentro da legislação trabalhista. Me parece que é inevitável que vários direitos serão, no mínimo, reajustados.
10: Gleckner diz que, independentemente de quem for eleito no segundo turno, a situação com os órgãos de justiça deve permanecer tensa. Mas no caso de eleição de Flávio Bolsonaro, do PL, a questão ainda teria um respaldo maior, já que Executivo e Senado se uniriam na fragilização do sistema judicial. Em uma eventual reeleição do presidente Luiz Inácio Lula da Silva, do PT, Gleckner avalia que a maior dificuldade seria conseguir um diálogo entre o Executivo e o Senado, com um campo que não se mostra feito a isso e sai empoderado da eleição.
12: Parece muito difícil encontrar um meio termo entre uma extrema direita, eu não falo aqui de uma direita com a qual nós estávamos habituados há alguns anos atrás, mas de uma direita que se recusa e demonstra isso o tempo todo ao diálogo.
10: Mas o otimista Ariston Costa lembra que, mesmo com a maioria, o campo da extrema direita no Senado, que é formado por PL, Republicanos, Novo e Progressista, ainda precisa negociar para garantir a adoção de medidas mais radicais, como, por exemplo, o impeachment de ministros do Supremo Tribunal Federal ou mesmo do próprio presidente.
11: Mas é preciso ter cuidado, né, para não confundir uma grande bancada com o controle do Senado. Para aprovar uma emenda constitucional, por exemplo, são necessários 49 votos em dois turnos. E em um processo de impeachment, por exemplo, de um ministro do Supremo Tribunal Federal, a Constituição exige 54 votos para a condenação. Ou seja, nenhuma bancada, isoladamente, consegue controlar essas decisões. A matemática do Senado continua sendo a matemática da negociação. Ter a maior bancada não significa ter a maioria para tudo.
10: Com a eleição deste domingo, a configuração do Senado ficou da seguinte forma. O PL, Partido Liberal, terá 28 cadeiras, sendo a maior bancada da casa na próxima legislatura. O PT tem a segunda maior bancada, mas muito atrás do líder, com apenas 9 senadores. Na sequência, vem o MDB com 8, União Brasil e Progressista têm 6 senadores cada. Republicanos e PSD terão 5 cadeiras cada um. O PSB garantiu 4 assentos. O Novo tem 3 senadores. PSDB e Podemos têm 2 vagas cada. Com uma estão o PDT e a Rede. Ainda tem Romário, o ex-jogador de futebol eleito em 2022 para um mandato de 8 anos e que atualmente está sem partido, mas já declarou apoio a Flávio Bolsonaro neste segundo turno. 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Produção e reportagem, Eduardo Amaral.
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14: Plantas medicinais sempre fizeram parte da vida de Josefa Taíde. O conhecimento veio da mãe, das tias e de outras mulheres da comunidade. Com elas, Josefa aprendeu sobre o cultivo das plantas e os diferentes usos de cada uma. Anos depois, esse saber virou também uma forma de empreender. Agricultora familiar e raizeira no Distrito Federal, Josefa criou o Chá da Terra e passou a produzir com a família chás e outros produtos naturais. O que começou com o conhecimento passado entre gerações ganhou organização de negócio. Josefa aprendeu sobre gestão, precificação, embalagens e divulgação. Começou a participar de feiras e encontrou novas formas de chegar aos clientes. Histórias como a dela ajudam a entender o que acontece quando o dinheiro gasto pelo pelo consumidor permanece nos pequenos negócios da própria região. O analista de comunicação do Sebrae Nacional, Fernando Bandeira, explica esse feito.
13: Cada decisão de compra nossa tem um impacto muito maior do que a gente imagina. Quando você decide escolher comprar de um pequeno negócio, você está fortalecendo os empregos, a renda, as oportunidades aí na sua própria comunidade. O dinheiro fica aí e desenvolve a sua região.
14: Essa é a proposta do movimento Compre do Pequeno, estimular o consumidor a perceber o impacto das escolhas que faz no dia a dia. No Chá da Terra, Josefa diz que cada venda ajuda a gerar renda para a família e também a manter vivos conhecimentos que atravessam gerações.
15: Quando alguém compra do Chá da Terra, não está adquirindo apenas um produto. Está fortalecendo a agricultura familiar, ajudando na renda da nossa família, movimentando a comunidade. Essa escolha também contribui para preservar o cerrado, manter vivos conhecimentos tradicionais sobre plantas medicinais, para que possamos chegar às próximas gerações. Então, comprar de um pequeno produtor é também fortalecer o território.
14: E apoiar um pequeno negócio não passa apenas pela compra. Indicar um estabelecimento para outras pessoas, compartilhar uma experiência positiva ou divulgar produtos e serviços nas redes sociais também pode ajudar esses empreendedores a chegar a novos clientes. 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Produção e reportagem, Virgínia Alves. 107.9
16: 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Dos 26 estados e do Distrito Federal, 20 unidades da federação definiram os respectivos governadores no primeiro turno das eleições gerais de 2026. O Partido Liberal, PL, acumulou mais vitórias. 5. Serão administrados por políticos desta sigla os seguintes estados: Paraná, Rio Grande do Sul, Rondônia, Roraima e Santa Catarina. Na eleição de 2022, o PL havia eleito governador somente no Rio de Janeiro. O cientista político e professor de Relações Internacionais, Bruno Lima Rocha, analisa o avanço desta sigla.
17: Como é que se faz uma eleição estadual? Você pega regiões, cidades polo e vai costurando aliança. A aliança se dá a deputado federal, faz uma, duas dobradinhas, fecha com uma cidade polo, um município grande, 5, 6, 7 municípios ao redor ou regiões inteiros. Vai alimentando essa lealdade junto a emendas parlamentares e vai cultivando os nomes dos intermediários. E junto a essas emendas, esses nomes, vem a chapa federal. O que, que geralmente acontecia nas eleições anteriores do presidente Lula, 2002, 2006, com Dilma em 2010, mesmo em 2014? Havia uma certa dissociação entre o voto fisiológico e o voto majoritário. O que, que o PL fez? Juntou o voto fisiológico com o voto majoritário, empurrando do centrão mais à direita, utilizando da emenda parlamentar do orçamento secreto. Essa regra favorece o tipo de política paroquial e enfraquece as grandes políticas públicas.
16: Já o Partido dos Trabalhadores, PT, manteve o número de governadores eleitos no primeiro turno entre a eleição passada e a atual. 3. Em 2026 foram eleitos governadores do PT na Bahia, no Ceará e no Piauí. Em 2022, as vitórias do partido ocorreram no Ceará, no Piauí e no Rio Grande do Norte. Lima Rocha também opina por que o PT tem dificuldades para obter vitórias em outras regiões, para além da Nordeste.
17: Tem muita política pública, mas corretamente a cidadania percebe a política pública como um direito já adquirido e não como uma realização de governo. O que, que cada governo tem que fazer? Tem que avançar na política pública. Então, por exemplo, agora, ouvindo o discurso do presidente Lula convocando sua base para o segundo turno, ele prometeu: vou universalizar o pé de meia. Por que você não colocou isso na campanha do primeiro turno desde o primeiro dia? Se eu for eleito, todo estudante da rede pública no ensino médio do Brasil vai ter uma poupança para quando acabar o ensino médio. Ponto. Então, essa dimensão explícita de transformar a política pública em distribuição de renda e, por que não, luta de classes, cada vez mais o governo e o próprio Lula evitam fazer. E agora ou fazem isso no segundo turno ou realmente não vai ter jeito, vai perder a eleição.
16: O Partido Social Democrático, PSD, elegeu governadores para 4 estados, ficando atrás somente do PL: Amapá, Maranhão, Pernambuco e Sergipe. Já o Republicanos governará a maior parcela da população nacional, já que a sigla terá governadores em Minas Gerais, Mato Grosso e São Paulo. Estes 3 estados somam mais de 70 milhões de pessoas, o que corresponde a mais de 1/3 da população nacional numericamente. Grupo Rádio Web nas eleições 2026. O primeiro voto é na democracia. Produção e reportagem, Diego Manhãs Gabriel.
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10: Uma estratégia voltada aos municípios e irrigada com recursos das emendas foi determinante na eleição dos três governadores da região sul do Brasil pelo Partido Liberal, o PL. Neste primeiro turno, a legenda conquistou as vitórias com Luciano Zucco, no Rio Grande do Sul, Jorginho Melo, reeleito em Santa Catarina, e Sérgio Moro, eleito no Paraná. Além dos gestores estaduais, o partido também garantiu 4 senadores diretamente. Cientista político e jornalista Bruno Lima da Rocha avalia que esse resultado, que deixou legendas tradicionais de direita para trás, é o resultado de situações em Brasília que garantem repasses diretos aos governos municipais, resultando em um fortalecimento de feudos eleitorais.
18: O que a gente está vendo em 26 é o acúmulo de poder através das relações de orçamento secreto e clientelismo político direto, sem passar pelo governo federal ou sem a União conseguir galvanizar e aproveitar os recursos colocados nos estados com a política sul, considerando, por exemplo, o fundo de emergência para a enchente do Rio Grande do Sul em 2024. Foi muito bem feito, foi impactante, mas não foi aproveitado como capital político.
10: Na avaliação de Lima Rocha, novos nomes da extrema-direita seguem um modelo de política clientelista, chamada também de municipalista por eles. Contudo, eles estão mais adaptados aos novos tempos e surfam uma onda positiva, conseguindo assim deixar para trás antigas lideranças da direita mais tradicional.
18: Então é uma confluência de interesses, onde o espectro da direita fica tão oligárquico quanto, mas fazendo uso de instrumentos como as emendas parlamentares, orçamento secreto, cria uma relação de dependência direta com municípios, cidades polo, municípios importantes em algumas regiões de estado, e levam a votação do interior próspero como sendo sinônimo de votar na extrema-direita.
10: O cientista político coloca em dúvida a possibilidade de que os estados construam políticas públicas conjuntas e eficientes nos próximos 4 anos. Entretanto, Bruno Lima Rocha avalia que esse bloco de extrema-direita conseguirá se fortalecer nestes próximos anos.
18: Tem essa tensão na região sul por ainda serem estados de maioria católica diante do neopentecostalismo, mas a tendência como um todo é criar um bloco. Oligarcas, fisiológicos, clientelísticos, grupos empresariais que vão passar por cima das leis ambientais, pregação neopentecostal, uso do aparelho de Estado para fins privados e temas afins. Creio eu que vai ser isso que vai ocorrer, pelo menos num primeiro momento, ou seja, primeira metade de governo.
10: Além dos governadores e senadores da região sul, todos os estados também deram maioria ao PL nas respectivas assembleias legislativas. Apenas no Paraná, o número de deputados estaduais eleitos pela legenda não é majoritário sozinho, já que a nominata empata com o número de deputados eleitos pelo PSD. 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Produção e reportagem, Eduardo Amaral. 107.9
19: 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Já estão abertas as inscrições para o Campus Challenge 2026, primeiro desafio universitário da Nestlé Brasil. A proposta é estimular estudantes de graduação de todo o país a pensar em soluções criativas para uma pergunta. Como transformar o café gelado na próxima obsessão cultural da geração Z no Brasil? As propostas precisam apresentar novas formas, rituais ou linguagens capazes de estimular hábitos de consumo de café gelado. Destaca Augusto Drummond, Head de Diversidade e Inclusão da Nestlé.
20: As propostas vão ser avaliadas de acordo com critérios como aderência ao desafio, desejabilidade cultural, inovação, viabilidade e multidisciplinaridade da equipe. A escolha reflete a busca da Nestlé por inovação em hábitos de consumo e pelo engajamento direto com jovens, que são protagonistas na criação de novas tendências culturais e também de mercado.
19: Depois da seleção, as equipes passam por uma etapa de desenvolvimento dos projetos, com workshops e mentorias. Os 10 grupos finalistas vão apresentar as propostas presencialmente para uma banca avaliadora. A premiação soma quase R$90 mil e inclui viagem para a Suíça, além de valores em dinheiro para os 3 primeiros colocados. Augusto Drummond explica como funciona essa jornada.
20: Os prêmios somam quase R$90 mil entregues às equipes no formato de cartões virtuais e também em viagens à Suíça. O primeiro lugar recebe uma viagem para o integrante da equipe e R$10.000 para o grupo. O segundo lugar, viagem para o integrante e R$5.000. E o terceiro lugar, R$3.000. Os valores são divididos igualmente entre os membros contemplados e os cartões não permitem saques ou transferências.
19: As inscrições são gratuitas e seguem abertas até o dia 9 de outubro. Podem participar estudantes de graduação com idade entre 18 e 29 anos. Os candidatos precisam consultar o regulamento e fazer a inscrição pelo site amostras.euqueronestle.com.br/Campus Challenge. Agência Rádio Web, produção e reportagem, Karina Chagas.
1: 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Hora certa.
21: 8:44.
22: Metade do eleitorado brasileiro decidiu por pautas associadas à extrema-direita no primeiro turno das eleições 2026. Isso é demonstrado pela maioria dos senadores eleitos serem de partidos considerados de extrema-direita. Essa adesão não ocorre por um único motivo, mas sim pela combinação de fatores culturais, socioeconômicos e comunicacionais. Após crises políticas e escândalos de corrupção que marcaram o país na última década, uma parcela expressiva da população desenvolveu forte desconfiança em relação às instituições tradicionais e aos partidos de esquerda. Discursos que se apresentam como fora do sistema ganham força com essa indignação popular. O cientista político e professor da Universidade Católica de Santos, Alcindo Gonçalves, diz que há uma convergência em relação à extrema-direita ligada a determinados acontecimentos recentes. Para ele, o que pesou nesta eleição foi a questão do Supremo Tribunal Federal.
23: O desgaste institucional do STF foi gigantesco nessas últimas semanas, né? E colocou a população radicalmente contra isso. Levou as pessoas a votarem em candidatos ao Senado capazes, ou que anunciavam que iriam fazer, ou que vão fazer, o impeachment. Favoreceu de maneira extrema, muito grande, a questão da extrema-direita.
22: Para a advogada e mestre em ciência política, Karine da Silva Duarte, uma explicação do porquê metade da população ser a favor de pautas da extrema-direita se dá devido ao ódio pelo Partido dos Trabalhadores e pelo incômodo com a ascensão social das camadas mais pobres.
24: Quando milhões de pessoas passaram a acessar a universidade através do ProUni, do FIES, o consumo aumentou, direitos e políticas sociais foram ampliados e criados. Isso também produziu uma reação de setores que sentiam que estavam perdendo uma posição de distinção social, né? O bolsonarismo, ele conseguiu transformar esse ressentimento, esse medo, em um discurso simplista, né, que já foi usado, inclusive, na ditadura militar, que identificou um inimigo, disse que ele era o responsável pelo problema, que no caso o inimigo é o PT e a esquerda, e ofereceu respostas fáceis para problemas complexos.
22: Já Gonçalves destaca um enfraquecimento no discurso da esquerda tradicional.
23: Fundamentalmente, há um desgaste, eu diria, do PT, da esquerda tradicional, e uma mudança de hábitos, de vontades, de aspirações de boa parte da população que busca outros caminhos, né? Outros líderes, outras pautas, né? Que não são aquelas da esquerda.
22: Duarte aponta também pautas da extrema-direita relacionadas a valores éticos, morais e religiosos.
24: E a atuação de setores, especialmente da igreja evangélica, também contribuiu de forma significativa para essa doutrinação política, associando determinadas pautas a uma suposta ameaça moral e espiritual, digamos assim. Eu acho importante lembrar que mesmo que o povo brasileiro tenha rejeitado em 2022 o Bolsonaro eleitoralmente, mas ele não eliminou o discurso bolsonarista. Ele permaneceu circulando com uma grande ênfase no Congresso Nacional, que hoje foi ampliada.
22: 27 senadores de partidos de extrema-direita foram eleitos no último domingo, dia 4. Somando com os 16 que já possuem mandato até 2030, o total desse grupo será de 43, a maioria no Senado Federal. Agência Rádio Web, produção e reportagem, Carolina Prazeres.
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1: Hora certa.
21: 8:48.
25: O mês de setembro chamou a atenção para a colangite biliar primária, uma doença hepática autoimune, rara e crônica, que atinge principalmente mulheres com mais de 40 anos. mas também pode se manifestar a partir dos 35. De acordo com a médica Silvia Soares, gastroenterologista e hepatologista, a colangite é provocada por uma falha no sistema de defesa do corpo e, se não diagnosticada e tratada, pode levar a quadros graves.
3: Um fator muito importante dos sintomas é a fadiga. O impacto na qualidade de vida é intenso e pode dar sintomas de prurido, que é a coceira no corpo, icterícia, que é o olho amarelado, e a evolução para cirrose e necessidade de transplante de fígado. O que a gente quer, na verdade, é não chegar nesta necessidade. Para isso, o diagnóstico precoce. São exames simples que eles podem estar contidos, inclusive, no exame de check-up ginecológico. Então, seria um alerta para as mulheres com mais de 40 anos que se sentem fatigadas, cansadas.
25: No SUS, atualmente, há apenas um tratamento disponível para colangite biliar primária, mas cerca de 40% dos pacientes não respondem adequadamente à terapia ou são intolerantes. Agora, o Ministério da Saúde avalia a incorporação de uma nova opção de tratamento, como explica a médica Silvia Soares.
3: A gente ficou muitos anos com uma única medicação, que atualmente ainda é a medicação de primeira linha para o tratamento da colangite biliar primária. Mas, atualmente, depois de muitos anos, a gente tem uma medicação para ser associada que vai aumentar a chance de resposta, ou seja, diminuição da progressão da fibrose e risco de desenvolvimento de cirrose.
25: A doutora Silvia defende a importância de dar visibilidade às necessidades de quem vive com colangite biliar primária e de garantir mais qualidade de vida aos pacientes por meio do acesso a novos tratamentos. Para saber mais, acesse o site vozesrarasdofígado.com.br. Agência Rádio Web. Produção e reportagem, Valquíria Rios.
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4: Muito bom dia, você está acompanhando aqui pela Rádio RFM 107.9 as nossas Manhãs da R. Sempre reunindo a melhor coletânea de notícias para

0: Em relação ao mês anterior, quem explica esse cenário é Francisco Queiroz, especialista da consultoria agro do Itaú BBA.
1: Um cenário global de redução da produção, com alguns dos principais produtores do mundo reduzindo a sua oferta, e ao mesmo tempo a gente tem uma perspectiva de crescimento do consumo, o que acaba resultando, né, no final do dia, um déficit global da fibra e consumo de estoque.
0: No Brasil, a valorização internacional também ajudou a sustentar os preços. Em Rondonópolis, referência para a comercialização da pluma, o algodão ficou em cerca de R$ 4,00 por libra-peso em agosto. A demanda externa e as exportações continuam dando suporte ao mercado, enquanto os produtores já começam a planejar a próxima safra.
1: Diante desse cenário, os produtores brasileiros já começam a vislumbrar um ambiente um pouco mais positivo para a safra 26-27. A gente tem observado uma melhora na perspectiva de margens, né? Levando em consideração que o preço subiu em relação ao que a gente tinha lá no começo do ano, né? Isso melhorou a relação de troca do algodão com os insumos, né? E nos leva aqui a uma perspectiva de a área de algodão voltar a crescer no Brasil na safra 26-27.
0: Além dos preços, o produtor precisa acompanhar outros fatores antes de definir os próximos passos. O calendário de plantio da soja e as condições climáticas podem influenciar a área destinada ao algodão e os resultados da próxima temporada. Com a oferta mundial mais ajustada, o comportamento do mercado nos próximos meses será importante para as decisões dos produtores. Agência Rádio Web. Produção e reportagem, João Vitor dos Santos.
2: Hora certa! 8:53.
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5: Beneficiários do Bolsa Família somam 85,18% do saldo líquido de empregos formais registrados no Brasil entre janeiro de 2023 e julho de 2026. Os dados são da Fundação Getúlio Vargas e consideram os registros do Cadastro Geral de Empregados e Desempregados, o CAGED. Entre janeiro de 2023 e julho de 2026, foram registradas 91.800.000 admissões e 86.400.000 desligamentos no mercado formal. O resultado é um saldo líquido positivo de 5.380.000 postos de trabalho. Deste total, 4.580.000 foram preenchidos por beneficiários do Bolsa Família. Este estudo da FGV conclui que a inclusão produtiva de famílias em situação de vulnerabilidade socioeconômica contribui para a geração de renda e autonomia econômica delas. Segundo a FGV, a geração líquida de vagas esteve concentrada nos trabalhadores mais jovens. A faixa de 18 a 24 anos liderou o saldo entre beneficiários do Bolsa Família, com 1.850.000 empregos. As mulheres registraram participação superior à dos homens. Entre os beneficiários do Bolsa Família, elas são responsáveis por 2.540.000 vagas líquidas, o correspondente a 55,40% do saldo do grupo. Quando o recorte é raça e cor, os trabalhadores pardos beneficiários do Bolsa Família responderam pela maior parcela do saldo de empregos formais. Foram 2.870.000 empregos, ou 62,71% do total entre os beneficiários do Bolsa Família. O estado de São Paulo apresenta o maior saldo de empregos ocupados pelo público do Bolsa Família. Em seguida estão Minas Gerais, Rio de Janeiro, Bahia e Paraná. Reportagem Érica Brás.
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7: Quem aprecia vinho e acompanha as novidades do setor terá os olhos voltados para São Paulo. Entre os dias 6 e 8 de outubro, a ProWine São Paulo reúne um mercado de vinhos e bebidas na Expo Center Norte. E produtores brasileiros chegam ao evento em um momento de crescimento das vendas para o exterior. No primeiro semestre, as exportações nacionais de vinhos e espumantes cresceram quase 24% e chegaram a US$ 6.790.000, com produtos vendidos para 79 países. Durante a feira, cerca de 20 empresas brasileiras vão participar de rodadas de negócios com compradores de 8

0: 8 mercados internacionais, entre eles China, Reino Unido, México e Países Baixos. A ação é promovida pela Agência Brasileira de Promoções de Exportações e Investimentos, a Apex Brasil, em parceria com o Conselho Superior do Vinho. O setor também cresceu dentro do país. O Brasil passou de 682 vinícolas registradas em 2020 para 965 em 2025. A ProWine São Paulo acontece até quinta-feira no Expo Center Norte, na capital paulista. Agência Rádio Web, produção e reportagem, Décio Caramigo.
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2: Muito bom dia, você que está conectado e sintonizado na RFM 107.9. 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E vamos continuando com as nossas manhãs da R, trazendo sempre a melhor coletânea de notícias para você todas as manhãs.
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4: O Outubro Rosa reforça a importância da conscientização sobre o câncer de mama e dos cuidados contínuos com a saúde feminina. Nesse cenário, a evolução dos equipamentos de diagnóstico por imagem e a incorporação de recursos de inteligência artificial ampliam as ferramentas disponíveis para os profissionais de saúde na avaliação de alterações mamárias. Entre as soluções desenvolvidas pela Samsung estão equipamentos de ultrassom e tecnologia como o S-Detect e o Live Breast Assist, que utilizam inteligência artificial para apoiar a análise de lesões. Walter Brandstetter, gerente sênior da divisão de HME da Samsung Brasil, explica como esses recursos funcionam e quais são suas aplicações.
5: A inteligência artificial está presente em diferentes funcionalidades dos equipamentos de ultrassom, com objetivos diversos, desde a automação de medidas e anotações, que otimizam o fluxo de trabalho durante o exame, até detecção, caracterização e identificação de lesões e estruturas como ferramenta de apoio à decisão médica. O Live Breast Assist funciona como um terceiro olho, analisando cada imagem em tempo real e procurando padrões suspeitos que porventura não tenham sido observados pelo médico. Já o S-Detect utiliza algoritmos de inteligência artificial para analisar características de lesões mamárias identificadas durante os exames de ultrassom, buscando correlação com padrões pré-estabelecidos.
4: Segundo Brandstetter, a tecnologia considera os marcadores presentes nas imagens e as correlaciona com um banco de dados de características das lesões. A partir dessa análise, o sistema apresenta informações complementares que podem ser utilizadas pelo especialista durante a avaliação dos achados, servindo como uma segunda opinião e, com isso, aprimorando a padronização da descrição do diagnóstico. O especialista aponta ainda quais equipamentos da Samsung reúnem tecnologias voltadas à saúde feminina.
5: O portfólio da Samsung inclui uma vasta gama de plataformas que cobrem todas as especialidades clínicas em ultrassonografia, com recursos voltados à avaliação de estruturas anatômicas e apoio ao diagnóstico por imagem. Entre eles estão os modelos Era Z20, desenvolvido com foco na saúde da mulher, e também a família V, composta pelos modelos V4, V5, V6, V7 e V8, que combinam tecnologias de imagem com ferramentas de assistência inteligente.
4: Os equipamentos da Samsung reúnem soluções voltadas ao diagnóstico por imagem e à assistência aos profissionais de saúde, com funcionalidades que abrangem a análise de lesões mamárias, a visualização de estruturas anatômicas e a organização das informações dos exames. 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
1: 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Hora certa!
6: 9:01.
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6: Hora certa. 9:01.
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2: 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Hora certa. 9:04.
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povo! Bom dia, Rafael, bom dia, região! Bom dia, amigo, bom dia, amiga! Bom dia, bom dia, bom dia, bom dia! Vamos na festa! Hoje tem festa! Hoje tem festa aqui, Rafael! Hoje tem festa aqui, Rafael! É verdade, festa é Aparecida, tem novena de Aparecida também. Quem quer fazer a novena na igreja, 6:30. É, deixa eu ver aqui. A novena começa, hoje é terça-feira. A novena começa o Santo Terço às 7. E a missa às 7:30. Isso é durante a semana, 7:30. Sábado e domingo que muda, 6:30 e 7. 6:30 o terço e 7 a missa. Tá, final de semana vai mudar. E bom dia para você que está rezando o terço, que está fazendo com o padre Manzotti a novena de Nossa Senhora Aparecida. Segunda-feira é o dia de Nossa Senhora Aparecida, é o dia das crianças. É, enfim, nós estamos comemorando esse mês de outubro, não é mesmo? Então, hoje Gilson e Ricardo vão cantar lá, os meninos do Fagá. Ó, que beleza. O Gilson vai cantar lá hoje junto com o Ricardo. O Ricardo que fazia parte da banda, mas na parte de estrutura da banda, né? E depois acabou integrando o grupo e hoje é sucesso, né? Mas eu vou falar pra vocês, hein? Eles se revezam e podem se encontrar assim. E é impressionante como eles cantam bem, né? É verdade. O Gilson e o Ricardo são sensacionais. Vão cantar hoje lá, na festa. É. Então a moçada pode acompanhar. Olha lá. Tem hoje esses aqui, olha lá. Vamos lá.

0: Esse é o Wilson e Gilson. O Wilson já cantou lá na festa. Só que a produção do disco foi junto com o Ricardo, viu? É, sanfona. Ele toca violão, ele toca guitarra. O Ricardo é multimúsico. E aí os outros dois irmãos, ó.
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0: Esse aí é o Wilson.
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0: Eles são espetaculares, né?
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0: Tem muita coisa boa aqui, viu?

Sagaz cantando aqui na Rádio FM 107,9. Esse aí é o Wilson e Gilson. O Gilson com o Ricardo vão hoje. O Wilson já foi.

0: hoje, viu? Tá Gilson e Ricardo hoje à noite. O Wilson que tá cantando aqui junto com o Gilson. Eles gravaram um CD bacana, até aqui, viu? Eu toco na programação da rádio, tem sempre eles aí cantando. E tem o Hildo, que foi ontem, deu um show, o Hildo, hein? Caramba! Gostoso pra levar numa noite aí na sua casa, no aniversário, na festa, no casamento. É um cantor que tem anos e anos de estrada também. Não é mesmo? Então, vamos aí. Então, prepara aí, tá bom? Nós já estamos hoje com Gilson e Ricardo na festa. Amanhã tem o Ricardo, né, Natan? Amanhã é o Ricardo que vai cantar. É o Ricardo Silva, é isso mesmo o nome dele? E a gente vai estar com eles. Tem vários cantores aí. E o Natan mandou aqui uma programação que vai ser cumprida durante toda a semana. Mas é muito artista, né? E hoje o Gilson Ricardo já cantou Caipiras de Fato. É, domingo. Espetáculo. Hoje Gilson Ricardo e amanhã o Ricardo Augusto. Amanhã, quinta-feira, Banda Reset. Opa! A Banda Reset é um grupo de jovens, né? Meninos, cantores. E a banda vai tocar e cantar lá, tá? Pop rock nacional. Aí vamos ter o show de viola com Fer Cowboy e sanfona com Marcelo Bonagúrio. E ainda tem o Sérgio Matias, dia 10, sábado. E aí vai seguindo. Segunda-feira, então, Caio Ferraz. E no dia 11, é o Ronil. Mandar um abraço para Ronil, né? O Walter Bolinha, Zé Rico. É a turma cantando aí na festa, viu? Manda um abraço pra essa turma toda aí cantando. Semana inteira tem, viu? Hoje tem também. Muito bem.
1: É isso aí.
0: Gilson e o Wilson cantando aqui. Gostaram? Eu também gostei. Então, vamos seguir adiante? Vamos. Aqui são 9 horas e 12 minutos. Hoje tem 92 milhões de reais para vocês jogarem na Mega Sena. Tá? É verdade. Hoje vai sortear 92 milhões de reais. São a... Nenhuma aposta acertou a quina e o prêmio, nenhuma aposta acerta a quina e o prêmio vai para 25 milhões a quina. Tem muito dinheiro aí. O maior cassino do Brasil, que é o próprio governo, né, que proibiu as bets, mas continua com esta Mega Sena que acumula milhões e tudo e que faz aí muita gente rica, né? E muita gente ter dinheiro aí à vontade. Só que é difícil, né? É aqui é difícil. Quem é que acertou na Mega Sena aqui na nossa região? Isso ninguém sabe, né, meu povo? Pois é. Mas vamos seguir à frente. O negócio que eu tô lembrando aqui, porque já é notícia, né? 95 milhões de reais, sorteio na Mega Sena. E continuam as loterias, né? Viva a vida, vida isso, vida aquilo, né? Parte disso aí, que na verdade é título de capitalização, vai para hospitais, vai para entidades aí. Esse já é um jogo beneficente, né? De certa forma, mas tem bastante gente enriquecendo aí, né? É. Então, vamos que vamos. Bom, TSE é obrigado a aceitar a desistência de recurso de Garotinho. Os votos sob júdices podem mudar a composição da Alerge e da Câmara no Rio de Janeiro. Inclusive a eleição no Rio de Janeiro, tá? Tá tudo muito complicado. E é hora da gente tomar cuidado, né? Pois é. É hora da gente tomar cuidado, porque as eleições estão aí, terminada, e por isso o povo está atento naquilo que votou. E interessante, diferentemente das outras vezes, não há reclamação da urna. Até porque vai reclamar da urna porque se o presidente do TSE é exatamente o cara que na época estava e é escolhido pelo grupo dos que reclamavam, que na verdade acompanhavam o ex-presidente Jair Bolsonaro. E não tem reclamação. Pelo menos alguns. Vocês acreditam que eu vi reclamação da urna ou não? Eu ouvi. Inclusive de pessoas que acreditam que o Flávio Bolsonaro já tinha sido eleito no primeiro turno, né, e ganhou, teve muito mais voto do que falaram na urna. E eu sei que a votação parou lá um tempo, e muita gente falou, lá, estão tentando arrumar pro Lula. Entende? Criou-se uma expectativa tão medíocre, né, nesse pensamento, né, que eu não sei quem criou isso no país depois de... Gente, o presidente Jair Bolsonaro foi eleito, ficou 27 anos na Câmara Federal. Não é de agora. Entendeu? Eu não sei de onde surgiu essa ideia de que... Agora, uma coisa me chamou a atenção. O presidente Donald Trump adorou, ficou impressionado com a rapidez que as eleições no Brasil chegaram e atenderam. Ele falou que os Estados Unidos está na hora de começar a olhar o Brasil aí na eleição, para ver como é que faz, que aquelas coisas antigas lá, aquele papelzão, aquela coisa, até o presidente dos Estados Unidos. E olha, não adianta, o Brasil é pioneiro nisso, na vacinação. Tem as três coisas que o Brasil faz bem: eleição, vacinação e cobrar imposto. Ninguém cobra igual brasileiro. A pinga está saindo lá no buraco, lá no garrafa, lá já está saindo o imposto. É impressionante. O povo paga imposto na hora que recebe o dinheiro, o salário, já é tirado dele ali o imposto. Depois de um ano ele vai tentar justificar para receber uma devolução lá do que pagou. E o Brasil paga muito imposto, paga mesmo. Isso não tenha dúvida. Mas a culpa é do Lula. A culpa é não sei de quem. Não, a culpa são todos os políticos que aprovam medidas que acabam indo contra o que ganha o trabalhador. E isso não tem uma causa única. São vários governos, e já de há muito, né? O Brasil é um grande cobrador de impostos. E os impostos são recorrentes, inclusive, dentro daquilo que é alimento básico que vai na mesa do trabalhador todo dia. Então, alguns produtos deveriam ser desprovidos de impostos. Isso eu tenho absoluta certeza, que a política do bom governo deveria ser feita assim. E todos eles apregoam, né, quando candidatos, que vão diminuir os impostos da cesta básica, que vão e tal. É tudo pró, né, trabalhador, tudo. Mas, na verdade, isso não vem acontecendo. Há uma discussão, inclusive, que no tempo do Jair Bolsonaro não subia o salário real do aposentado. Né, muito falava-se disso. E agora chegou o Lula. Subiu também. Subiu. Teve aumento real? Teve. Mas aquilo que, né? Sabe aquela história do copinho d'água no oceano? É aqueles aumentozinhos que não refletem. Quando a gente vai olhar, por exemplo, o que diz o DIEESE. Hoje o salário mínimo tinha que ser pelo menos uns 3 mil reais para fazer cócega. Né? Para fazer cócegas. 3 mil reais de salário mínimo para os aposentados. Acontece que para isso não dá. O que dá é para fazer ponte, estrada, viaduto, sei mais o quê, aquele discurso, né? Mas aqueles programas sociais que vão atingir os que ganham menos. E hoje, eu estou falando isso porque o Brasil hoje está envelhecendo. Muita gente aposentada aí, que na vida média do brasileiro era 65, agora está para 75 anos. 72, 73, a média de vida. Ou seja, quando a estimativa de vida sobe, Não é verdade? O número de aposentados acompanha. E a nossa previdência social, onde alguns pagam, outros não, inclusive prefeituras que resolveram não adotar o regime que é, né, e foram montar suas previdências, porque sabem que amanhã ou depois a previdência municipal acaba caindo de novo no colo do povo, caso não tenha dinheiro, e dá para tirar do erário. E é por isso que muitas prefeituras, inclusive, usaram o dinheiro, deixaram para recompor aqueles débitos que fazem dos seus empregados, e algumas delas até dividiram o que devem para os institutos de previdências municipais, fora o relaxo que foi o Banco Master, com gente achando que deveria aplicar aquele dinheiro da Previdência, que foi o caso do Rio de Janeiro, por exemplo, que mandou mais de 1 bilhão para o Banco Master e tem só 250 mil para o Fundo Garantidor. Que coisa, né? É? E assim a gente vai vendo a descomposição do caixa previdenciário, que já é deficitário, mas deveria ter recursos, fiscalização e muita coisa em cima disso para que ele fosse forte, arrecadatório, para alguém que queira ter um tipo de aposentadoria especial, fazer parte deles. Não, não fazem, não querem, não deixam, né? não vão atrás. O que querem fazer é diminuir a idade, aumentar a idade para quem aposenta e uma outras coisas. O que não é errado, administrar bem a vida da Previdência. É, mas todo mundo se arrepia quando falam isso, porque não é nada para favorecer, é sempre para prejudicar quem já está pagando, mudar a regra do jogo e assim por diante. Então a gente precisa pensar bastante, né? Precisa. Nós precisamos pensar bastante e ver que nós temos que preservar e dar os aumentos que são necessários para que os trabalhadores que já contribuíram com o país consigam sobreviver. Porque grande parte deles vive desse remédio que é dado na farmácia popular. Porque se tiver que comprar também os remédios para diabetes, pressão alta, isso, aquilo, outro, sim, aí danou-se. E já tem muito filho ajudando o pai aí aposentado a, né, a terminar os seus pagamentos. Porque não está fácil. Esse salário mínimo está mínimo demais. E a gente tem que pensar nisso. E eles anunciam lá 10 reais, 20 reais para o próximo ano, né, que é uma coisa impressionante. Muito bem. Em São Paulo, os redutos de Haddad e Tarcísio são maiores que 5.189 cidades brasileiras. Olha que beleza. Então, e ontem eu vi que no estado de São Paulo, o Haddad ganhou a eleição em 5 ou 6 municípios. A maioria deles lá no Pontal do Paranapanema, onde estão as maiores invasões de terra e um setor que está bem politizado para o PT. São 5 ou 6 municípios. No resto, o Haddad ganhou em tudo. Ah, lá no Pontal do Paranapanema e mais um município que Haddad ganhou e que ninguém acreditou, né? Mas é São Paulo, a cidade de São Paulo. São Paulo ganhou o Haddad. Aí fica a pergunta, mas por que que Haddad ganhou? Porque São Paulo é a maior cidade nordestina do país. E os nordestinos são fechados lá com o PT, né? Com o Haddad. E São Paulo, o Haddad ganhou a eleição. Os números ali. E o Tarcísio de Freitas ganhou em tudo. Aí fica a pergunta assim, né? Mas, poxa, não. Eu vou dar uma análise bem rapidinha para vocês. Vocês lembram do Haddad passando em alguma cidade, fazendo algum comício, alguma reunião, a não ser Piracicaba, lá no Sindicato dos Metalúrgicos, que eu vi, que ele foi, me parece, com Lula, e não sei aonde aí, que eu fiquei sabendo assim por alto. E vocês viram Tarcísio correndo para cá, para lá, até tivemos uma grande carreata em Capivari, né? Não sei se foi sábado ou domingo, eu não estava aqui, mas eu fiquei sabendo através das redes sociais aí que estava fervendo a coisa. O Tarcísio estava aqui. O que que teve que fazer? O Tarcísio já sabia que ia ganhar a eleição. Os números eram absolutamente favoráveis a ele. Mas vê se ele parou. Entenderam ou não? O que falta realmente para o PT é deixar essa história de já era, já ganhamos. E o Haddad não veio para cima. Outro fato também que há de se falar, quando o Tarcísio vinha para campo, vinha no corpo a corpo, os seus candidatos ao Senado vinham juntos, é ou não é? E daí deu no que deu. As duas candidatas, com todo o currículo que tinham, de ex-ministras, isso, aquilo, outro, não foram suficientes. Então tem muito a se explicar, né? É aquela história de correr atrás do corpo a corpo, de vir aqui, correr e visitar o município, promover reuniões. Não adianta chegar na última hora e lá no programa de televisão achar que vai só aquilo. Não. Correr vai ajudar muito. Tem aquele menino do Renan, né? Você viu que ele pegou um ônibus? É, mas não teve 2%. Sim, claro. Mas eu estou mostrando a vontade de querer ir para cima do eleitorado, para convencer e tal. Política é isso, é chegar junto, né? O povo gosta de dar mão para o candidato às vezes, como não? Por que não? Muito bem. Ontem eu estava dando uma olhada em que muitos famosos não se elegeram. É verdade. E o pessoal entra na política ultimamente, muitos famosos entram na política e acabam achando que podem se eleger. E não é bem assim. Muitos famosos não se elegeram. Você sabe quem são eles? E a política vai mostrando que esses famosos não se elegeram. E Tiririca, Humberto Martins, Inês Brasil, MC Gui. Tem muito. Ah, a filha do Silvio Santos. Aquele rapaz que faz o ratinho. Ele não se elegeu, né? Que é o Pastor Eduardo. Humberto Martins foi ator de novela até agora aí, teve fazendo novela. Aquela Paquita, Andréa Sorvetão, Netinho de Paula, não se elegeu. A Inês Brasil, que eu não conheço. O Caneta Azul, teve 7.239 votos. A Antônia Fontenelle, também não se elegeu. O MC Gui, também não se elegeu. Carla Prata, que eu também não conheço. Lucas Penteado. O Mário Gomes, aquele artista, Mário Gomes. O Marquito não se elegeu. Marquito tá meio doentão, né? Pois é. Entre outros, a Silvia Brabanel, tem outros também que eu me lembrei, mas a filha do Silvio Santos, gente, não se elegeu. Tá vendo só? E radialistas também aí, que entraram, não se elegeram, viu? Não pensa que ser famoso aí, ou conhecido, é eleito, não. Aquela Charazade não se elegeu, é verdade. Então, são muitos, né? E a Tami Miranda, a Charazade e outros também que não se elegeram, né? Foram muitos os não eleitos e famosos, hein? Que a gente fala, todo mundo, sei quem é. A Débora Rodrigues do Caminhão também não se elegeu. É assim, voto precisa presença. Sabe quem são os mais votados e eleitos? Aquela turma da internet. O Lucas Pavanato. tem uma menina também lá da Praia Grande que o pessoal tá botando as duas mãos na cabeça com ela, porque ela afirma de pé junto que não existe feminicídio. Do discurso da mulherada aí e dos homens e a constatação da segurança pública, ela diz que não é verdade. E ela teve 2 milhões de votos. O discurso dela é de arrepiar. Mas ela está falando aí. E foi eleita. É daquelas que aparece, né? Turma faz vídeo no TikTok, não sei mais aonde. E faz lá seu canal. E sai atirando e tudo. Então, o pessoal de internet, aquela turma que veio construindo aí, são aqueles que são muito votados. Ou seja, há um público prestando muito mais atenção na internet do que no dia a dia das pessoas em suas funções e profissões. Então é bom que todo mundo se alerte aí, né? E fique esperto, porque o negócio vai virando aí, não é mesmo? Então tá bom. Sigamos aqui com notícias para vocês. 9:30 da manhã. Eu tava vendo o calendário, vou falar um pouco de esporte aqui. Hoje eu tava vendo o calendário, né, que é do Palmeiras, um palmeirense publicou aí. O Palmeiras tem 7 jogos a partir do dia 8, no mês de outubro. Oh, vejam só, entre as várias competições, o Palmeiras vai jogar 7 partidas em um mês. Então, vai dar 3 ou 4 dias de um jogo para outro. É uma coisa impressionante, né? 7 jogos em menos de um mês. Eu fico impressionado, sabe por quê? Como é que pode um preparador físico, né? E outros, apesar que o Palmeiras é um time que tem muitos craques disponíveis. Mas eu fico aqui na minha pergunta básica, né? Como é que um time consegue uma preparação, né, tendo isso com um elenco para a cada 3, 4 dias você ter um time composto e preparado, né? Como é que pode isso? É impressionante. E nós temos um calendário que é absolutamente doido, né? E então, mas é muito, muito impressionante o que a gente tem de calendário. Muito bem, agora eu vou dar uma volta aqui na nossa região, porque agora de manhã eu estava ouvindo uma emissora de Campinas e vi que tem uma ação da DISE, né, a Delegacia de Investigações Gerais, e ela vai mostrando aí uma investigação na região de Campinas. E essa região, né, ela vê, né, uma possibilidade de racha. Nesse momento a polícia está apreendendo, me parece, uma Ferrari de alguém que comprou esse carro e que está fazendo racha em Campinas. E a delegacia filmou, a delegacia tem provas, a delegacia juntou documentos e pediu a prisão do doidinho da madrugada aí em Campinas. Neste momento, a Delegacia de Investigações Gerais, a DISE, né, está em Campinas promovendo uma apreensão de veículo e de motorista pelas imagens já colhidas dentro da região ali onde este rapaz corria com seu carro, não se sabe ao certo se é madrugada, noite, sei lá. Não conseguiam pegá-lo, mas conseguiram identificá-lo através dessas chamadas barreiras digitais que nós temos hoje e são muito importantes. E até eu faço uma pergunta, né? Rafar precisa ter uma espécie de uma barreira digital aqui, ó, do Senai, que tem na frente ali uma academia de muito movimentada, o Senai, do lado do Senai uma creche, do lado da creche uma delegacia, subindo a delegacia nós temos um grupo de uma residencial, mas um pouquinho mais para baixo da delegacia nós temos uma escola, né? Uma escola. Na frente da escola, uma igreja. Subindo a escola, tem outra. Subindo a outra, tem creche. Do lado da creche, tem um clube da terceira idade. Do lado do clube, tem uma prefeitura. Tem uma delegacia de polícia. Tem mais uma escola, Luiz Grelê. Se a gente tem um centro cultural, um local de eventos, um local ali, é uma área de movimentação muito grande, muito grande. E fica aqui a pergunta, por que que nós não temos um circuito de câmeras nessa região? E eu vou contar um fato para vocês. Certa vez um caminhão desceu na contramão e bateu no muro de uma casa na Avenida Doutor Farias. E aí, ao bater no muro da casa, então, o que aconteceu foi isso. E aí, o que aconteceu? Não tinha ninguém para falar, né, se aquele muro da casa foi atingido por quem, na verdade, né? Quem atingiu o muro? Ninguém sabe, ninguém viu, ninguém sabe. Viram lá uma casa que tinha uma câmera. E aí, aquela casa forneceu, apareceu o carro lá batendo na esquina lá da rua Doutor Faria. E o cara se evadiu, lógico. Depois foi achado porque a câmera daquele cidadão conseguiu pegar imagens que ajudaram a polícia a ir buscar quem foi que fez aquela e parará e piriri e pororó. Ou seja, naquela oportunidade nós já tivemos um exemplo de que monitoramento por câmeras, a parte externa, hein? Não estou falando da parte interna. A parte interna seria, então, muito mais necessária. Principalmente em escolas, né? Recreios e tal, né? Mas nós tivemos no dia do aniversário da escola Josefina uma invasão da escola, onde vândalos quebraram a escola, destruíram muita coisa lá dentro. No dia da festa, que foi adiada por conta disso, 2 dias antes, se eu não me engano, teve a invasão e precisou então cancelar determinadas festividades por conta disso. Há uns anos atrás eu estava lá. E fiquei completamente decepcionado, porque nós já tínhamos o monitoramento por câmeras, e não tão barato quanto está hoje. Já era mais caro. Capivari já adotou isso, há algum tempo atrás. O secretário Mauro, lá da Segurança Pública, né? Ele adotou essas câmeras aí. Parece ser um negócio muito caro, né? Depende de como você faz isso. Não é do tamanho de Capivari, que tem toda a cidade feita na muralha digital. Mas, gente, se esse recurso é um recurso que favorece, não é? Ele não é caro, pelo resultado positivo que ele produz. Caro é aquilo que a gente vê que está fora da realidade. E hoje, qualquer casa compra um conjunto de câmeras. Até porque a insegurança pública, ela está aí, para quem quiser ver. E as câmeras são, na maioria das vezes, câmeras particulares, aquelas que ajudam a polícia mais rápido a elucidar crimes de toda a ordem. Espancamento, agressões, latrocínios. Quantas imagens nós temos colhidas por câmeras? As primeiras investigações de policiais são quando tem um crime, está lá o corpo estendido no chão, está lá o acidente, está lá não sei o quê. O policial já dá uma olhada 360 graus para ver onde tem câmera. Porque é ali que ele vai buscar a fonte da elucidação de muita coisa. Ele pede licença, ele convoca o morador da casa, da loja, disso, daquilo, para que ele auxilie. E isso, se uma cidade não tem. O primeiro a tentar colocar a câmera em Capivari foi completamente esculachado, foi o prefeito Campassi. O prefeito Campassi, que há 10 anos atrás, sei lá quanto tempo faz, né? O prefeito Campassi foi... 10 não, né? Porque o Rodrigo ficou 8, 12, mais um e dois agora, são 14 a 15 anos atrás, o prefeito Campassi queria colocar câmeras em Capivari. E ele foi subestimado, não é? Ele foi subestimado na época por vereadores e por pessoas que hoje batem palmas para o secretário Mauro, que colocou esse estilo de vigia, né? E olha, crimes hediondos, inclusive, foram elucidados por conta da muralha digital. A tecnologia, ela veio para auxiliar. E os olhos de câmera 24 horas são aqueles olhos da vigilância, de polícia, disso, daquilo, que não acontecem. Mas então você é a favor do radar? Não. Não. O radar é fiscalização de trânsito feito por pessoas em horários definidos e locais definidos. O radar poderia ser um monitoramento, mas não o exercício da multa. Multar para o radar é caixa de supermercado, que passa a mercadoria e faz... Não. A mercadoria vai para a sacola. A multa, ela tem que ter um resultado. O infrator, ele tem que ser parado. E ele não está 24 horas ali fazendo aquilo, não. Ele tem horários. É como aquela... Como é que a gente vai multar quem bebe se a gente não mandar soprar e tal e tal? Não tem operação para prender o pessoal que bebe no trânsito? Tem que ter operação de polícia em locais onde sabidamente há aquilo que aconteceu hoje em Campinas, o racha. Só que em Campinas o racha foi flagrado e eles estão prendendo hoje uma Ferrari, se não me engano, e mais um motorista, que está barbarizando lá Campinas porque tem dinheiro para comprar um carro de 2 milhões, né? E um carro exclusivo que ninguém tem, e para dar uma de bacana e colocar em risco a vida de muitas pessoas. Então, senhoras e senhores, existem coisas e coisas. O monitoramento é uma coisa necessária. Talvez a polícia não estiver, se ela não estiver ali, ela vai saber aonde está aquele que fez a maldade, o batida, e fez o mal feito e se evadiu. Para a multa de trânsito, que é excesso de velocidade, 52 por hora, 60, na onde poderia passar 50, o cara exagerou em 10 quilômetros a mais, né? Que era uma rua vazia, 10 horas da noite, não sei mais o quê, tariri, parará, parará, parará, parará. Porque se fosse necessário o radar funcionando, o farol de trânsito não apagaria às 10 horas. As multas de trânsito em São Paulo, a partir das 22 ou 23 horas, dependendo da região, elas não são aplicadas se passar o farol vermelho. Vocês entendem como é que funciona isso? A fiscalização da polícia ali, presente, ela é muito importante. O cara tem que ser parado. Ele tem que apresentar documentos. Ele tem que mostrar que o carro dele está tudo certinho. Ele tem que aprender e nunca mais esquecer que naquele dia tinha alguém para multá-lo da barbaridade que ele fez, né? Que às vezes é até 55 por hora. O cara está ferrado aí com multa de não sei quanto. Ele passa, ele toma multa, vai receber depois de um mês lá o papelzinho, não vai saber se foi ele, a mulher, o filho, sei lá, quem quer. Foi você, não, eu não. Eu não passei, eu não estava aí aquele dia. Não, eu estava, então não fui eu. Mas será que foi? Ah, esse cara aqui não está parecendo que é o nosso. Você está entendendo? É uma discussão idiota. E o radar é, na verdade, o negócio do supermercado lá. Porque se ele passou no radar e ali para frente tem uma blitz... A blitz de polícia, portanto, é importante. O policial na rua, né? Se não o agente de trânsito, Ele parando, pedindo documento, ele tem poder de polícia. Ele vai dizer para as pessoas, vai fazer a multa, vai pedir pro cara assinar. Não, eu não assino isso aí. Não assina, não quis assinar. Ponto. Mas foi flagrado. O flagrante de multa é muito importante, porque a multa tem uma pena. A multa é uma pena. Uma pena chamada pena pecuniária. Ela tem outros efeitos também, que é tirar carta e tal, mas a pena, ela tem três características. E eu sempre canto aqui para vocês, não existe outra pena que não seja restritiva de direito, restritiva de liberdade e pecuniária. A multa é uma pena imediata, pecuniária. O sujeito vai ter que pagar um valor porque ele cometeu aquilo. Agora vem a minha indagação, a minha defesa. Se o sujeito não lembra quando é que ele fez a infração e ele tem dinheiro no bolso, ele paga a multa e dá risada daquilo ainda. Para algumas pessoas a multa vai até doer no bolso. Para as outras, ela vai mandar pagar e pronto. É, mas ela vai ter ponto na carteira. Agora eu pergunto, e o pessoal não transfere? E não vai para um e vai para outro? E quem tem carro não sei com que, CNPJ, não sei mais o que, não tem as artimanhas aí? É por isso que tem muita gente que está andando aí com multa de radar. É, mas tem umas multas aí que, quando o policial está ali, ele manda você parar, você não tem uma multa diferente do que um radar ou não? Essa é a minha pergunta que fica para qualquer policial, para qualquer ente administrativo aí. Quando o policial para o seu carro na estrada e pede documento e não sei o que e tal, você não sente aquela expectativa? Será que eu estou tudo certinho? Será que eu cometi alguma infração? Você não esquece que foi parado lá não sei aonde. Mas se você passar por um radar, você vai saber meses depois, você nem sabe que se foi lá, que dia foi. É uma coisa absolutamente diferente. E é por isso que eu acho que a ação do Estado, ela tem, sim, um caráter muito arrecadatório e muito menos educativo, que é o que a multa sempre preconiza. Quando você multa, você educa. Agora, sem o agente público ali, porque é para economizar, né? E claro, bota lá uma parafernália ali, economiza a polícia, economiza carro, economiza isso e paga lá quanto do salário lá para aquela coisa. Isso, para finalizar, se o radar não fosse bastante questionável, dando inclusive matéria do Fantástico em adulteração, em erro, em projeção, em maracutaia. Tudo isso já aconteceu com o advento do radar. E as empresas que fazem isso estão sempre muito questionadas sobre funcionamento e tudo mais a que ele se destina e que realmente deixa a desejar. Agora são 9 horas e 48 minutos, 9h48. E é verdade. A gente tem mais um feminicídio em Campinas. O autor, ele tentou se matar com remédio de rato, sei lá o quê, está internado. E a mulher esfaqueada morreu no local. 3 filhos, inclusive um de 2 anos. Mais uma notícia trágica de Campinas, né? Uma morte que vem marcar aí o feminicídio. E é uma coisa estranha, né? Pois é. É uma coisa que deixa todo mundo barbarizado. O feminicídio vem crescendo e a gente fica olhando que isto está, a nossa região principalmente. Então, é isso. Vamos que vamos. Eu já tive papagaio. Você já teve um papagaio ou não? É? Não? Pois é, eu trabalhei numa região que tinha papagaio, eu trouxe 2 para minha mãe. Minha mãe sempre teve um, né? E ela queria, porque queria, peguei e trouxe. Tinha 2 papagaios na casa da minha mãe. Agora, um estudo que analisou quase 3 décadas de apreensões de papagaio no México identificou uma mudança no perfil dessas aves. A captura, antes de mais nada, é associada às áreas rurais e à necessidade complementar da renda. Ou seja, aqui como lá, tem muita gente que vende papagaio e vai buscar na serra, viu, gente? É. E vende na beira da estrada. Se vocês não viram, é só se falar com qualquer caminhoneiro, ele vai parar num posto de gasolina que vai ter um cara lá que está vendendo animal lá. Tem gente que não nem liga. E tem gente que vai atrás. Né? Tem gente que fala, opa, que história é essa? O cara vendendo papagaio aqui, não dá, né? Não dá. Minha gente, é uma realidade. Segundo o Instituto Chico Mendes, de Conservação da Biodiversidade, a CMBio, a espécie que está entre as aves mais cobiçadas pelo tráfico internacional, historicamente, ovos e filhotes da natureza, né, de outros países.

A gente está fazendo uma ação numa cidade chamada Palmeirópolis, que hoje pertence a Tocantins. E eu estava fazendo a apresentação e no dia seguinte veio um menino. Falou, seu Chicão. Falei, foizão. Eu queria dar um presente para o senhor, pode? Falei, pode. Ele com o irmãozinho dele lá. Eu queria dar um periquito para o senhor. Eu falei, mas como é que pode, né? E eu, dentro da minha inocência naquela época, 1980 e sei lá, 1980 e pouco, falei, pera, não, tudo bem, nós não tínhamos uma campanha, né, de que você não poderia ter uma ave em casa, então tinha passarinho, tinha isso, tinha tudo, e eu me lembro que em 1988, 1980 e pouco, foi colocado leis que proibiam manter animal em gaiola, preso, a não ser que fossem aves de criação, devidamente cadastrado e tal e tal. Porque o tráfico de animais era uma loucura. Se vocês terem uma ideia, eu me lembro que eu doei para um zoológico um filhote de tamanduá. Um filhote de tamanduá. Essa história é uma história longa, mas eu doei um filhote de tamanduá bandeira, que foi achado porque mataram a mãe. Segundo ele, foi um caminhão que matou na estrada e tal e tal. E como ele sabia que a gente iria para o zoológico, passar pelo zoológico, doar lá o animal para o zoológico cuidar. Era um filhote de tamanduá bandeira, há muito tempo. Lá nos anos 80, gente. E periquito jandaia, né, eu deixei meu irmão vacio um tempo, né, porque eu viajava, não tinha tempo de cuidar e tal, deixei com ele, e ele andava pra rua, o periquito andava no ombro aqui, um periquitinho muito engraçadinho, bonitinho, domesticado, segundo o menino, nasceu numa ninhada na casa dele, que ele tinha o ninho de periquitos, eles nasciam, já ficavam ali, comiam na mão de todo mundo, e andavam no braço, da mãozinha para o outro, eram avezinhas assim, carinhosas e tudo, e é muito comum você ver isso nas regiões muito próximas de matas, assim, sítios, fazendas, é muito comum, né? Mas eles são mais, eu diria, os animais, né, tipo os papagaios, tal, eles não ficam acorrentados, engaiolados, nada disso. Inclusive a minha mãe nunca prendeu nada, nada. Eles tinham a casinha deles, tinham a árvore lá onde ficam e tal, ou ficavam na casa mesmo. Ali na Marechal Deodoro ficava. Os papagaios, só não dois, e que depois foram doados. Porque era muita sujeira, muito barulho, e aquilo incomodava e tal, e ela acabou doando esses papagaios para um sítio, onde eles iam ter uma vida mais tranquila, mas já estavam assim, pelo tempo em que ficaram dentro de casa, ou domesticados na base da força, eles perderam aquela noção do livre. Não é? Mas aí eles foram para um sítio, lá ficaram, e o que aconteceu com ele, nem ela quis saber. Ela viu que a pessoa levava embora, queria levar lá para o sítio e tal, ela foi ver lá onde era e acabou doando as aves, mas eu acho que também nesse momento, a falta de esclarecimento como hoje, e leis, principalmente leis que protejam animais, não é? E que sejam devidamente divulgadas, elas têm que chegar à população mais pobre, mas a gente vai encontrar isso aqui que a notícia está dando aqui, que animais são colhidos na natureza e viram moedas, né, ou contrabando, mostrando que vendendo um papagaio e tal, ele consegue um dinheirinho. Agora tem uma outra contrapartida, né? Quem compra ajuda em muito. Porque se eu não tivesse trazido as aves, naquela época, quando ainda não se tinham leis de proteção estabelecidas com multa, com isso, com aquilo, não é? Eu não teria contribuído com aquele menino.
Talvez se eu desse um agrado para ele,

um dinheiro qualquer e falado, não, solta esse bichinho lá e tal. Que é o que deveria ser feito hoje. Mas não, tem gente que vive disso, inclusive como intermediário. Vai lá buscar daquele pessoal, esconde aqui, traz, tem gente que vai traficar, trazer as aves para cá, e ainda vai encontrar um receptador de animal silvestre e vai dar guarida a esse tráfico que é completamente negativo. E tem algumas espécies que estão em extinção. E hoje a gente tem uma consciência maior do que deve ser feito. Nós temos uma pesquisa, registro e tudo que há de necessário para dizer, olha, não façam isso, parem com isso, chega disso. Não compre animal silvestre, não crie, não capture animal silvestre, deixe que a natureza seja equilibrada por ela própria. Não desequilibre a natureza, tá? Nós temos desequilíbrios enormes. O jacaré do Papa Amarelo, que já foi dado até uma autorização para caça, porque ele teve uma superpopulação. A superpopulação do cateto, ou do porco do mato, que arrasa plantações, milharais e tudo. E outros desequilíbrios, gafanhotos, não sei mais o quê. É muito cuidado, a natureza ela se cria, ela se reabastece, ela se recria, mas não pode ter interferência humana. Não é isso, meu povo? É isso. Agora são 9 horas e 58 minutos, sabe quem está me chamando? O padre Reginaldo Manzotti. Eu vou para lá daqui a pouco, mas antes eu quero, antes de passar lá para Curitiba, para o padre Manzotti, eu gostaria de convidar você mais uma vez para hoje à noite, nós vamos ter o Gilson e Ricardo cantando, viu? Isso. É, nós, Gilson e Ricardo hoje à noite. E eles, o Wilson já cantou. E a turma do Fagá dando show lá na festa. Hoje à noite os dois vão cantar. Eu gostaria de pedir para todo mundo que puder, vai à missa hoje, terça-feira. Da missa você tem antes o terço, tá? É às 7h30 a missa. 7 horas o terço, 7h30 a missa, e logo depois da missa, já começa a quermesse. Deixa para fazer aquela boquinha da noite, vai acompanhando lá a dupla. Vamos prestigiar a festa de Nossa Senhora de Lourdes aqui na capela de Nossa Senhora Aparecida, aqui na capela de Aparecida, na popular de Rafar. Vamos lá? Então, hoje tem então o Gilson e Ricardo. Esse aqui é Gilson e o Wilson.

É isso aí, hoje à noite então, Gilson e Ricardo. E agora você fica lá com Curitiba e o padre Ginaldo Manzotti e o programa Experiência de Deus. Padre Manzotti, bom dia Curitiba. Bom dia, padre Manzotti.

0: as pessoas.
1: Louvado seja nosso Senhor Jesus Cristo, para sempre seja louvado. Queridos filhos e filhas, é terça-feira da Jesus das Santas Chagas. Eterno Pai, eu vos ofereço as santas chagas de nosso Senhor Jesus Cristo para curar as de nossas almas. Colocando e ofereço este programa a todos os mensageiros e mensageiras das capelinhas de Jesus das Santas Chagas. Ofereço esse programa a todos que recebem as capelinhas nas suas casas e a todos que rezam o terço das Santas Chagas comigo. Sintam-se incluídos nesta oração. Quero saudar a todos em plena novena de Nossa Senhora Aparecida. Segundo dia, Nossa Senhora Aparecida, rogai por nós. Nossa Senhora Aparecida, rogai por nós. Saúdo a partir da Rádio Evangelizar, de onde tudo começa. As rádios irmãs, cujos nomes cito neste momento. Saúdo a você pela TV Evangelizar, sinal digital em todo o país, em várias cidades, canal aberto, pelo YouTube Padre Manzotti Oficial e também pelo aplicativo da Associação Evangelizar é Preciso e todas as plataformas digitais. Mais uma vez, é terça-feira das Santas Chagas de Nosso Senhor Jesus Cristo. É o segundo dia da novena de Nossa Senhora Aparecida. Em nome do Pai, do Filho e do Espírito Santo. Amém. Naquele tempo, Jesus entrou num povoado e certa mulher de nome Marta recebeu em sua casa. Sabemos que o povoado era Emaús. Sabemos que nesta casa viviam três irmãos: Marta, Maria e Lázaro, aquele que futuramente ele reanimaria, ressuscitaria. Sua irmã, chamada Maria, sentou-se aos pés do Senhor e escutava sua palavra. Marta, porém, estava ocupada com muitos afazeres. Ela aproximou-se e disse: Senhor, não te importas que minha irmã me deixe sozinha com todo o serviço? Manda que ela venha me ajudar. O Senhor, porém, lhe respondeu: Marta, Marta, tu te preocupas e andas agitada por muitas coisas. Porém, uma só coisa é necessária. Maria escolheu a melhor parte e não lhe será tirada. Queridos irmãos e irmãs, você que está me acompanhando, Marta e Maria, duas irmãs. Marta, certamente preocupada em bem receber o hóspede, também um gesto profundo de amor, preparar o leito, preparar a comida, preparar as coisas da casa. Mas estava agitada por demais, preocupada demais. E se queixa a Jesus. Maria, por sua vez, estava sentada, escutando a palavra do Senhor. Aqui não façamos juízo de valor. Na verdade, somos chamados a ter um pouco de cada uma delas. De Marta, em termos sempre essa atitude de acolhida, de presteza, de hospitalidade, de bem servir. Mas de Maria, aprendamos que a melhor parte, sentar-se e ouvir, acolher o Mestre no coração, ter os olhos fixos nele. Ela estava escutando, sentou-se sem pressa. O fato de sentar-se quer dizer: Senhor, eu quero te ouvir por inteiro. Hoje, nós rezamos a Jesus das Santas Chagas e vamos pedir que essas virtudes nos sejam dadas. De Marta, o acolhimento, a hospitalidade, o esforço de receber bem, acolher. Mas de Maria, a irmã de Marta e de Lázaro, que nós fixemos nosso olhar no Senhor e que possamos beber desta fonte inesgotável que vem deste coração transpassado, que vem da palavra que Jesus nos dirigiu, da palavra de Deus. Senhor, cure as minhas agitações e preocupações demasiadas, mas também cure, Senhor, se porventura eu me omitir de acolher, de eu me omitir de servir. Cure-me, Senhor, se a agitação da vida não me deixa escutá-lo, se as preocupações do mundo sufocam a Tua palavra. Este é o apelo do Evangelho, mas eu convido você, o que você quer colocar como apelo hoje, por intercessão de Nossa Senhora? Qual apelo que você quer fazer, Jesus? Eu quero te entregar essas preocupações de hoje, essas preocupações da vida. Eu quero te entregar a tribulação que estou passando. Eu quero entregar, Senhor, esta doença que está me visitando e... Ah, Senhor, seja ela física, seja ela espiritual ou afetiva, eu peço, Senhor, a cura. Derrama, Senhor, venha derramar uma gota do Teu sangue, Jesus, e eu serei curado. Venha derramar, Senhor, o Teu sangue redentor em minha vida, em minha história. Cure, Senhor, esta ferida que está aberta, esta pessoa que está com diagnóstico de câncer. Cure, Senhor, esta pessoa que está abatida, esta pessoa que está agitada por problemas financeiros e não sabe por onde caminhar. Mostre um caminho, Senhor. Vem, Senhor Jesus, cure esta pessoa que está com a mão no estômago, tamanha dor que sente. Esta pessoa que está com fibromialgia, está sentindo muita dor. Cura, Senhor Jesus, esses males, como um sinal do Teu amor. O Teu sangue redentor derramado sobre todos nós, sobre o Brasil. Neste tempo forte em que precisamos da Tua intervenção, venha derramar, Senhor, o Teu sangue redentor sobre a Tua igreja, sobre o nosso Papa Leão XIV, sobre os bispos, os sacerdotes, os leigos, sobre toda a igreja. Senhor Jesus, nós te entregamos esta hora, Senhor Jesus das Santas Chagas. Nós queremos mergulhar nas Tuas chagas redentoras. Nós queremos, Jesus, mergulhar nestas Suas chagas de amor e sermos banhados pelo Teu sangue redentor e curados. Senhor, fica conosco. Fica conosco, Senhor. Eu vou para o intervalo, eu volto já. Nós só começamos o programa. Volte comigo.

0: 10 horas e 11 minutos.
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0: CNPJ, que é do santuário, e eu digo aqui 76-648-500-004355. Faça sua doação. Se você estiver presencialmente, passe pela secretaria, pela pastoral do dízimo. Nós precisamos fazer todo este processo, estas etapas, e as etapas implicam em climatização, depois reforma do reboco externo, lavagem externa, e então pintura externa e interna. Se você acessar agora, livro Casa da Mãe, livro Casa da Mãe, você vai ver vários nomes. E eu gostaria muito, e convido, que você deixe o seu nome ali. Esse livro, hoje é virtual, você está vendo, livrocasadamãe.com.br. Ficará no santuário, mas uma cópia eu levarei o ano que vem até o santuário de Nossa Senhora de Guadalupe, no México, onde tudo começou, no Tepeyac, na montanha de Tepeyac, a aparição de Nossa Senhora de Guadalupe a São Juan Diego. Participe, conto com a sua generosidade e seu amor. Não peço por mim, peço pela casa da Mãe de Guadalupe. Maria, que a paz de Jesus esteja com você, Maria.
1: Amém, Padre. Bom dia, Padre.
0: Bom dia, Deus abençoe. Bem, Deus abençoe. Padre. Você fala de onde?
1: Eu falo de algum lugar do Paraná.
0: Tá certo, então pediu anonimato. Hoje, não sei se você estava acompanhando o Evangelho, eu estava falando de Maria que se sentou na frente de Jesus para escutá-lo. Então você, Maria, e também nome da mãe de Nosso Senhor. O que está acontecendo, Maria?
1: Então, Padre, eu quero fazer dois pedidos de oração.
0: Tá.
1: Um é para o meu marido, né? Que ele é alcoólatra praticamente.
0: Oh,
1: né?
0: Meu Deus.
1: Ele é um homem muito bom. E eu sinto no meu coração, Padre, que um dia que eu falasse com o Senhor, eu tinha certeza que a graça vai chegar, porque ele foi gerado na bebida.
0: Entendi. E como assim ele foi gerado na bebida?
1: Na verdade, Padre, a mãe dele, o pai dele era separado de cama, só morava na casa, e um belo dia, na bebedeira, foram, né, pro vamos ver, e aonde veio ele. Então, eu acredito
0: Entendi.
1: Que foi gerado na bebida, né,
0: Entendi.
1: Padre?
0: Entendi. Entendi o que você quis dizer.
1: Sim. Né? E, então, eu sinto um desejo, porque eu sei que o Senhor é muito usado por Deus, e eu falando com o Senhor, eu tenho certeza que a cura vai chegar.
0: Usado é um por Deus, falou bem, usado por Deus.
1: Ele é um homem muito bom, Padre, muito bom, não dá para abandoná-lo, não.
0: Claro, nem deve. Na alegria, na tristeza, na saúde, na doença, e o alcoolismo é uma doença.
1: Eu acredito, Padre.
0: E o segundo pedido?
1: É pela minha filha. Ela é uma menina muito boa, mas ela assim, né? Ela gosta muito de festa, mas hoje ela tem uma filhinha e graças a Deus, com essa filha nos braços, ela mudou muito, né? E eu quero que o Senhor faça também uma oração comigo, né? Para que Deus coloque no caminho dela um companheiro que seja abençoado por Deus para poder formar uma família com ela, tá?
0: Vou rezar, mas antes eu poderia fazer uma observação, duas observações.
1: Com certeza, Padre.
0: Me permita, nunca mais fale isso, ele foi gerado na bebida. Ele foi gerado no amor. E você vai dizer, mas não foi na bebida. Não, Deus é amor. Então no momento da concepção, não importa se os dois estavam alcoolizados. Porque isso muda tudo. Porque a partir de que reforce nele que ele foi gerado na bebida, é um ato de desamor. Então quando você puder, e se um dia ele falar isso, nossa, meus pais bebiam, eu queria que você dissesse, Deus te concebeu com muito amor. Você entendeu o que eu quis dizer?
1: Com certeza, Padre.
0: Reforçar isso nele, que ele foi amado, ele foi pensado em Deus, ele foi querido por Deus. E talvez é aí que esteja um dos traumas, dele ter essa sensação. E eu fui um acidente de percurso. Não, ninguém é acidente de percurso. Deus, se permite uma vida, é porque muito ama esta vida. Então, essa é a minha primeira observação. Segundo, pelo que eu entendi, sua mãe é mãe solteira, é isso?
1: A minha filha.
0: Sua filha.
1: Minha filha.
0: Tá, então, eu gostaria de dizer para a senhora, ela mudou muito, mas a senhora poderá ter uma atitude que não vai ajudar muito se a senhora for super protetora e super avó. Eu entendo que a senhora queira criar essa criança com muito amor, mas em nenhum momento tire as obrigações da sua filha. Faça ela assumir a responsabilidade desta criança. Não sei porque Deus colocou no meu coração, mas se Deus colocou, é uma palavra de ciência. Que às vezes a senhora querendo acudir a criança, vai tomando espaço e ela vai diminuindo na responsabilidade. Não faça isso, porque aí ela volta para as festas. Ela tem que ser responsável pela criança que tem. Você entendeu?
1: Entendi, padre.
0: Algum sentido tem de eu estar falando isso? Vamos rezar juntos?
1: Sim, padre. É o que eu mais quero, rezar pela libertação do alcoolismo.
0: Fala mais alto.
1: A certeza que eu tenho de rezar com o senhor e eu ver meu marido liberto do alcoolismo.
0: Certo, então vamos juntos. Em nome do Pai, do Filho, do Espírito Santo.
1: Amém.
0: Senhor das Santas Chagas.
1: Senhor das Santas Chagas.
0: Dolorosas e gloriosas.
1: Dolorosas e gloriosas.
0: Eu coloco meu marido.
1: Eu coloco meu marido.
0: Nas tuas Santas Chagas.
1: Nas tuas Santas Chagas.
0: E peço, Jesus.
1: E peço, Jesus.
0: Por misericórdia.
1: Por misericórdia.
0: Liberte-o do alcoolismo.
1: Liberte-o do alcoolismo.
0: Que ele seja gerado de novo.
1: Que ele seja gerado de novo.
0: Por intercessão de Nossa Senhora.
1: Por intercessão de Nossa Senhora.
0: E seja um homem novo.
1: E seja um homem novo.
0: Transformado.
1: Transformado.
0: Libertado.
1: Libertado.
0: Derrama, Senhor Jesus.
1: Derrama, Senhor
0: Jesus.
1: Uma
0: gota do seu preciosíssimo sangue.
1: Uma gota do seu preciosíssimo sangue.
0: E a libertação será completa.
1: E a libertação será completa.
0: Ele terá nojo da bebida.
1: Ele terá nojo da bebida.
0: Mostre
1: o teu amor, Jesus.
0: E a tua
1: o teu amor, Jesus.
0: E a tua infinita misericórdia.
1: E a tua infinita misericórdia.
0: Também rezo pela minha filha.
1: Também rezo pela minha
0: filha.
1: Pela
0: minha neta.
1: Pela minha neta.
0: Cuide delas, Senhor.
1: Cuide delas, Senhor.
0: Amém.
1: Amém.
0: Espero tê-la ajudado. Rezado fiz, mas que os conselhos possam te ajudar. Que Deus abençoe Maria do Paraná, de algum lugar. Que Deus abençoe. Escute esse testemunho, por gentileza.
2: Me chamo Maria Elisa. A minha filha, muitos anos nas drogas,
0: oh, meu Deus.
2: No vício da bebida.
0: Escute isso.
2: De novena em novena, pedindo Jesus das Santas Chagas que libertasse minha filha. Hoje posso testemunhar,
0: amém,
2: com as graças de Deus, que minha filha está liberta dos vícios.
0: Deus seja louvado.
2: Graça alcançada, graça testemunhada, toca o sino, sacristão.
0: Tá aí, gente, vida transformada, sacristão, faz ecoar esse testemunho de uma filha de Deus. Você percebeu? Pelas Santas Chagas de Jesus, deixou o vício, deixou as drogas. Isso é possível. Deus é o Deus do impossível. Eu volto já, volte comigo, povo de Deus.
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0: Queridos, povo amado, nós vamos para a leitura orante da Palavra de Deus. Você tem gostado da leitura orante? Tem agora reprise à noite, fica também no YouTube, fica lá disponível. Mas é feito um recorte. Se você quiser, a partir das 21 horas, está lá no site, no YouTube Padre Manzotti, e você manda, usa lá aquela alternativa de enviar para alguém. E nós vamos escutar o que as pessoas têm dito sobre a leitura orante. Algo te tocou? Ligue 41-3221-6060. Grave o seu áudio sobre a leitura orante. Sacristão, não importa o que seja, do passado ou do presente, o que o pessoal tem dito sobre a leitura orante?
1: Oi, Padre Reginaldo, sou a bênção. Quero falar sobre a leitura orante. Eu acompanho, o Coríntios tem sido lindo. Opa. E hoje, em 2 Coríntios, a palavra trouxe sobre ajudar o próximo. E sim, o senhor disse, né? Há quanto tempo você se beneficia da obra, né? E não é associado. E na mesma hora eu peguei o telefone, me associei, porque diariamente eu escuto o programa. E me faz muito bem. E eu vejo todos os dias que não faz bem só a mim, faz a milhares de pessoas, né? Ser associado não é ajudar só a mim, é ajudar também ao próximo, né? Então, nesse momento, sou uma nova associada.
0: Amém, obrigado.
1: Sim, sacristão. Abraço, Padre. Deus abençoe imensamente sua missão.
0: Obrigado, filha de Deus, por ter se sensibilizado com esta obra que é missionária. Muito obrigado. E faça como ela. Se você se beneficia, perceba que você pode ajudar. É uma forma de você se tornar um missionário, evangelizador. Nós estamos no mês das missões. Você ajuda a manter uma obra que salva vidas. Você escutou o testemunho. 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
0: Queridos filhos e filhas, nós estamos na leitura orante na vida dos profetas. E estamos no profeta Eliseu. Espero que você tenha gostado. Eu vou insistir. Se algo te toca desses profetas que estamos estudando, lendo, rezando, partilhe conosco. 41-3221-6060. Conte a tua experiência. Hoje, Eliseu, capítulo 4, do versículo 1. Seguintes, vamos dizer assim, seguintes. Segundo Reis, capítulo 4, versículo 1. Segundo Reis, capítulo 4, versículo 1. Certa mulher, que era viúva de um dos membros de um grupo de profetas, foi falar com Eliseu e disse: meu marido morreu. Como o senhor sabe, ele era um homem que temia a Deus, o Senhor. Mas agora um homem a quem ele devia dinheiro veio para levar os meus dois filhos, a fim de serem escravos como pagamento da dívida. Eliseu perguntou: o que posso fazer por você? Diga, o que é que você tem em casa? Não tenho nada, a não ser um jarro pequeno de azeite. Vou retomar. Veja primeiro. Uma mulher vai até Eliseu e diz: olha, meu marido morreu, preste atenção. Ele era um homem que temia Deus. Agora tem um homem para quem ele devia dinheiro e ele quer a todo custo receber, a ponto de vender a mim e os filhos. Eliseu, o profeta, diz: o que eu posso fazer por você? Diga, o que é que você tem em casa? Eu fico a imaginar a mulher com muita humildade: não tenho nada, a não ser um jarro pequeno de azeite, respondeu a mulher. Eliseu disse, vá pedir que os vizinhos lhe emprestem muitas vasilhas vazias. Depois, você e os seus filhos entrem em casa, fechem a porta e derramem azeite nas vasilhas e vão pondo de lado as que forem ficando cheias. Versículo 5. Então a mulher foi para casa com os filhos, fechou a porta, pegou o pequeno jarro de azeite e começou a derramar o azeite nas vasilhas conforme os filhos iam trazendo. Quando todas as vasilhas estavam cheias, ela perguntou se havia mais alguma. Essa foi a última, respondeu os filhos. Então, o azeite parou de correr. E ela foi, contou ao profeta Eliseu. Aí ele disse, venda o azeite e pague todas as dívidas. E ainda vai sobrar dinheiro para vocês e seus filhos irem vivendo. Palavra do Senhor. Graças a Deus. Padre, eu nunca tinha ouvido isso. Eu achei que era da viúva de Sarepta. Não, não é não. É outro milagre. Eu diria, e sem dúvida, Eliseu foi um dos profetas mais miraculosos que teve. Anotou na tua Bíblia? Nunca tinha lido? Escutou pela primeira vez? Segundo Reis, capítulo 4, do versículo 1 a 7. Pois bem, reflitamos a palavra de Deus. O primeiro movimento foi da própria viúva. Ela procura ajuda. Ela não esconde sua necessidade, nem finge que está tudo bem. A oração é aqui o ponto central. Ela vai a Eliseu e faz uma oração. Aqui está o ponto. Quando nós estivermos nas nossas precariedades e até necessidades, com necessidade financeira, até isso, e eu ia dizer o vaso vazio de azeite, de farinha, que é mais difícil de entender, coragem, reze. Ela chega dizendo, minha situação é esta. Nós precisamos rezar e dizer, minha situação é esta, Senhor. Eu te pergunto, qual a tua situação hoje? Abra teu coração para Deus. Abra teu coração para Deus. Eliseu faz uma pergunta. O que hei de fazer? Fala. O que você tem em casa? A mulher responde algo que é a realidade dela. Uma pequena quantidade de azeite. Não tenho nada. É impressionante que Eliseu não dá uma solução rápida. Ele pressupõe a fé da mulher. E você vai entender por quê. Deus, às vezes respondendo às nossas orações, pressupõe a nossa fé e pede algo a nós. Pede em contrapartida ações. Eu não entendi, padre. O que é que Eliseu diz para ela? Vai juntar as vasilhas. Ela poderia dizer, mas Eliseu, você está louco? Eu só tenho um pouquinho de azeite, o que, que eu vou fazer? Não tem lógica o que você está me falando. Ora, a lógica de Deus é a lógica dos homens? Voltamos em oração. Volte comigo.
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4: Olá, aqui é a professora Débora da Mega Academia. Estou aqui para mais uma dica para vocês. Vamos falar de menopausa e o aumento de peso. Na menopausa é comum o aumento de peso em muitas mulheres. Isso ocorre porque temos a diminuição da produção dos hormônios como o estrogênio e a progesterona. Os exercícios físicos multiarticulares exigem um gasto metabólico maior e favorecem para o controle do peso e aumento do gasto calórico diário. Lembrando que cada mulher é única e tem suas particularidades. E a escolha do programa de treino eficiente é fundamental para o melhor resultado.
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0: Dizemos, eu não tenho nada a oferecer a Deus. Mas existe sim alguma coisa. Oração, talento, tempo, palavra, disposição para servir. E Deus não despreza o que é oferecido com confiança. Me permita estender um pouco mais, eu vou atender uma só pessoa. A fé exige dela uma atitude concreta, qual é? Buscar as vasilhas dos vizinhos. Alguém poderia dizer, essa mulher está louca, este profeta está louco. Mas ela com fé foi buscar emprestado as vasilhas. Reuniu as vasilhas, obedeceu a Deus, a orientação do profeta, envolveu os filhos. Ah, meus irmãos, a fé tem que nos fazer levar à obediência. A fé em Deus, se acredita no Deus do impossível, então faça o teu possível. Envolva teus filhos nisso. Confiar em Deus não significa ficar parado esperando que tudo seja resolvido. A fé nos põe a caminho. Aqui existe uma imagem muito bonita de oração. Coloque de novo essa imagem. As vasilhas estão vazias. Mas justamente por estarem vazias serão preenchidas. Que espaço na tua vida está vazio e precisa ser preenchido por Deus? Uma pessoa pode estar cheia de preocupação e ao mesmo tempo vazia de esperança. Estar cheia de compromissos e vazia de oração. Cheia de palavras e vazia de escuta. Cheia de coisas e vazia de Deus. As vasilhas estavam vazias. O final, o desfecho é maravilhoso. Porque enquanto tem vasilhas vazias, o azeite derramava. Queridos irmãos, quanto mais pedirmos, mais Deus nos dará. Enquanto as vasilhas estavam vazias, o azeite derramou. Quanto mais pedimos, mais Deus nos dá. Eliseu não diz assim, pronto, Deus fez o milagre. Ele diz à mulher, versículos 6 e 7, vai, pague a dívida para viver com o que resta. Deus apenas não resolve o problema imediato. Ele dá possibilidade de sustentar os filhos. Queridos irmãos, Deus está junto conosco. E este milagre de Eliseu hoje, sirva para você que sente que as suas vasilhas, a sua vida está vazia. E deixe o azeite de Deus derramar e preencher. Amém. Toca a corneta, sacristão. Que linda palavra de Deus. Diga se não foi. Então, meu filho, vai hoje. Passa para as pessoas. Pouca gente conhece esse milagre. Vai lá, YouTube Padre Manzotti, recorte, pegue depois à noite, mande para alguém. Tenho certeza que será edificante. Há muitas pessoas vazias que precisam deste óleo derramado do Senhor. Amém, que coisa linda. Como é bom a leitura orante, não é não? Juliana, que a paz de Jesus esteja com você.
7: Sua bênção, padre. Bom dia.
0: Deus abençoe. Você fala de onde, minha filha?
7: Eu falo de Pedro Leopoldo, bairro Doutor Lunde, Minas Gerais.
0: Opa, Pedro Leopoldo, Minas Gerais. Como é que você me acompanha aí?
7: A gente acompanha pela Rádio América FM.
0: Meu abraço, Rádio América. Escuta, você estava prestando atenção na leitura de Eliseu?
7: Sim.
0: Forte, não é? Vou ser sincero para você, você conhecia essa passagem?
7: Não.
0: É, pouca gente. Geralmente não conhece outras. Por isso que eu estou fazendo a leitura dos profetas. Juliana, a palavra é sua, senão eu fico falando e você não te dou a oportunidade. Diga lá, minha querida.
7: Primeiramente, é uma emoção, meu coração está pulando para fora de alegria, padre, de falar
0: que bom,
7: com você.
0: Querida.
7: Muito obrigada pela oportunidade. E eu queria dar meu testemunho, né?
0: Claro.
7: Esse ano, graças a Deus, eu alcancei duas graças, que eu dobrei o joelho e com muita oração consegui.
0: Então conte.
7: Em 2024, padre, minha irmã, no final do ano, ela foi diagnosticada com câncer de intestino. E essa minha irmã, ela como uma mãe para mim, né?
0: Sim.
7: Então, assim, tirou o nosso chão, né?
0: Imagina.
7: A gente ficou, assim, né? Muito triste, muito abalada, mas em nenhum momento a gente perdeu, né? A fé.
0: Tá.
7: Aí ela fez a colostomia, pôs
0: certo.
7: A bolsa, fez a quimioterapia, E foi um processo, né, muito, assim, complicado. Mas a gente, a todo tempo, dobramos o joelho, clamamos, pedindo, né, que Jesus da Santa Chagas curasse, né, desse câncer. E aí, esse ano, graças a Deus, ela fez novos exames, ela estava limpa do câncer, das células cancerígenas, e voltou com o intestino pro lugar, padre. E, assim, estava muito limpo. E Deus deu ela, né, padre, esse milagre da
0: vida. Não é à toa que a gente reza, Jesus das Santas Chagas, protegei-nos e curai-nos do câncer. Diga, por esse primeiro testemunho, graça recebida.
7: Graças alcançadas, graças testemunhadas, toca o sino, sacristão.
0: Como é que é o nome da sua irmã?
7: É Ione.
0: Então diga, a minha irmã Ione.
7: A minha irmã Ione.
0: É o milagre de Jesus das Santas Chagas.
7: É o milagre de Jesus das Santas Chagas.
0: Qual o segundo testemunho, querida?
7: O segundo testemunho, padre, que eu e meu marido, a gente, né, estava passando por um período muito complicado por causa das contas, né, das dívidas. E esse ano também, com a graça de Deus, a gente conseguiu quitar nossas dívidas, a gente está muito feliz. Foi bênção atrás de bênção, mas assim, foi muita oração, padre. Não foi fácil.
0: Eu
7: mas,
0: acredito.
7: Sim, né? Foi oração acima de oração. E eu queria muito te agradecer, padre, porque graças à sua palavra que você traz pra gente todos os dias no seu programa, fortaleceu a gente cada dia mais, escutando sua palavra. E minha irmã Inês não perde um programa, padre.
0: Deus seja louvado, Deus seja louvado, filha.
7: Você mudou a vida dela, padre. Ela evangeliza quem ela pode. Ela sempre fala, escuta o padre, gente, porque assim como ele mudou minha vida, ele vai mudar a sua.
0: Tá certo, graça recebida.
7: Graça alcançada, graça testemunhada. Eu sou associada, padre.
0: Ah, muito obrigado. E eu vou ser um pouco ousado agora. Que tal você pensar em ser uma mensageira da Capelinha de Jesus das Santas Chagas?
7: Com certeza, porque Deus, assim, me proporcionou tantas coisas boas e eu quero, assim, passar para, né, para as pessoas que vale a pena ter fé, vale a pena ter Deus no coração e acreditar, padre.
0: É verdade, filha, porque já que você recebeu tanta graça de Jesus das Santas Chagas, agora você levar a Capelinha para as outras famílias, tá bom?
7: Bom, sim,
0: que Deus abençoe, Juliana, de Pedro Leopoldo, gente, que gostoso. Aí, ó, mais uma mensageira da Capelinha, Rádio América FM de Belo Horizonte. Arcebispo Dom Valmor de Oliveira Azevedo. 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Eu volto já. Volte comigo.

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4: Hoje eu falei que ofereço o programa a todos, primeiro, os líderes das capelinhas, louvado seja Deus, aqueles que recebem nas casas, fiquem felizes hoje que a Juliana vai ser lá de Pedro Leopoldo, Minas Gerais, mensageira das capelinhas, e todos os que rezam o terço comigo às 3 horas da tarde e às 4 da manhã, é, dois horários, 3 da tarde e 4 da manhã. Mandaram fotos e eu quero prestigiar Helenice Neuva Soares Alves, de Patos de Minas, Minas Gerais, meu abraço. Gertrudes Violante Feio Cunha, de Belém, Pará, minha saudação. Luciana Maria Ribeiro de Souza, de Limeira, São Paulo. Também outra líder, Maria do Socorro Brasil Dias, de Caicó, Rio Grande do Norte, Doraci Valadares dos Santos, Brasília, Distrito Federal, Antônio Estefânia da Silva, senador, Pompeu, Ceará, acho que é Minas Gerais, Pompeu, mas tudo bem, fica dito, seja um, seja outro, Gustavo Henrique Bueno, Braganei, Paraná, Cláudia Aparecida da Silva Freitas, Juiz de Fora, Minas Gerais, Maria de Fátima Silva Félix, Paudalho, Pernambuco, olha, todos uniformizados, todos de camiseta, o padre, minha saudação, meu irmão sacerdote, Márcia Cristina Silva, de Foz do Iguaçu, Paraná, mande a foto do seu grupo, 419-8991-2787. Gente, por falar nisso, nós estamos em contagem regressiva para a festa de Jesus, perdão, para, já foi, gente, já foi a festa, ô padre, é que fico empolgado, né, para Fortaleza, inabalável, tá chegando, dia 31 de outubro, gente, 31 de outubro, povo de Fortaleza, povo do Ceará, pessoas dos estados vizinhos e de todo o Brasil, sábado, dia 31, abertura às 12 horas, terço mariano, momento da Jangadeiro, terço da Santa Enxagas, momento da Arquidiocese de Fortaleza, 17 horas, missa presidida pelo arcebispo Dom Gregório Paixão, estarei celebrando, adoração ao Santíssimo Sacramento, um show de evangelização, organize caravanas, organize e vamos estar juntos. 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

0: 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Vamos juntos, gente. Fé não é ausência da dor. E qual é o tema do evangelizar? Inabalável. Com fé, a tempestade vai passar. Aprendam essa música, hein? Eu quero ver aquela multidão cantando. Vem a fé inabalável. E é com a fé inabalável que nós vamos agora para o segundo dia da novena. Nossa Senhora Aparecida, rezemos.
1: Rogai por nós, Nossa Senhora.
0: Ó incomparável Mãe, Nossa Senhora da Conceição Aparecida, Mãe de Deus, Rainha dos Anjos, Advogada dos Pecadores, Refúgio e Consolação dos Aflitos e Atribulados. Nossa Senhora Aparecida, cheia de poder e de bondade, lançai sobre nós um olhar favorável, para que sejamos socorridos por vós em todas as nossas necessidades em que nos acharmos. E de modo particular hoje, faço o meu pedido.

Senhora Aparecida, padroeira do Brasil, livrai-nos de tudo que possa ofender-vos, e ao vosso Santíssimo Filho, nosso Senhor Jesus Cristo. Nossa Senhora Aparecida, preservai-nos de todos os perigos da alma e do corpo. Dirigi-nos em todos os assuntos espirituais e temporais. Livrai-nos da tentação do demônio, para que, trilhando o caminho da virtude, possamos um dia ver-vos e amar-vos na eterna glória. Nossa Senhora Aparecida, rogai por nós. Nossa Senhora Aparecida, intercedei por nós. Nossa Senhora Aparecida, fazei-nos dignos das promessas de Cristo. Eu sei, eu vou para a bênção, mas eu quero na tua frente tirar uma foto do milagre de Eliseu agora, que eu sei que muita gente não sabia deste milagre. E vou colocar agora, a equipe até a bênção final já vai colocar, para que você comente. Eu queria, você conhecia este milagre? O que esse milagre toca na tua vida? As vasilhas vazias, os jarros vazios. Do que precisamos preencher? O Senhor esteja convosco, Ele está no meio de nós. Abençoai, Senhor, a água, a roupa dos enfermos, as fotos de família e os jarros vazios. Do que? Partilhe lá. Abençoai, Senhor, por intercessão de Nossa Senhora do Carmo, São Pio de Pietrelcina, nos méritos das Santas Chagas. Em nome do Pai, do Filho, do Espírito Santo. Amém. Filhos queridos, me despeço com o terço das Santas Chagas, que vai encher os jarros vazios de nossa vida. Evangelizar é preciso.

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4: Hora certa!
2: 11 horas e 4 minutos.
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0: Olá, meus amados e minhas amadas. Bom dia. A partir de agora você ouve pelas ondas da Rádio RFM, aqui da cidade de Rafar, São Paulo, o programa Humanidade Nova, Deus mais perto de você. E hoje é terça-feira, dia 6 de outubro de 2026. Irmãos e irmãs, na unidade como filhos de Deus, deixemos que a palavra de Jesus toque nossos corações, iluminando nossa vida e ensinando-nos a discernir o que verdadeiramente nutre o espírito e fortalece o amor. Vamos ouvir o programa Humanidade Nova desta terça-feira, com muita fé, com muita esperança nesse Deus maravilhoso. Deus eterno e todo-poderoso, que no vosso imenso amor de Pai nos concedeis mais do que merecemos e pedimos, infundi em nós vossa misericórdia para perdoar o que nos pesa na consciência e para nos dar mais do que a oração ousa pedir. Por nosso Senhor Jesus Cristo, vosso Filho, que é Deus e convosco vive e reina na unidade do Espírito Santo por todos os séculos dos séculos. Amém. Bom dia a todos os nossos ouvintes do programa Humanidade Nova. Sejam todos bem-vindos, sejam todas bem-vindas. E eu quero dar um bom dia todo carinhoso e especial para ela, que mais uma vez está aqui comigo para apresentar o programa Humanidade Nova. Bom dia, professora Lucy Waldman.
1: Bom dia, Getúlio, a quem eu cumprimento, a toda a equipe do programa Humanidade Nova, Deus mais perto de você. Bom dia, Chico. Bom dia, Natan, a quem eu cumprimento, a toda a equipe da Rádio R. E bom dia, queridos ouvintes que estão aí nos ouvindo. Eu queria hoje só falar que ontem eu esqueci de falar de São Benedito, que era o dia dele. São Benedito, que é padroeiro da Matriz São João, Matriz São Benedito, que está lá, tão bonito, teve procissão. O Frei fez uma missa maravilhosa, teve a entrega do pão que Getúlio falou. E nós fizemos assim, eu acabei não indo à procissão nem à missa, porque eu tinha o grupo de oração. Mas eu esqueci. Mas olha, gente, São Benedito tem uma história linda. E ele fez ele era cozinheiro, e os cargos mais baixos, jardineiro, serviçal, foi dele. E olha que grande santo. Vocês sabiam que quando ele estava, a sobrinha sonhou que ele estava, tinha morrido. Aí ela foi e falou, tio, eu fiquei com medo que você tivesse morrido. Ele falou assim, não. Daí ela falou assim, manda um sinal. E no dia que ele faleceu, apareceu para ela uma pomba linda, branca. Aí ela foi e falou para a mãe, ele faleceu. Então vejam, são histórias que a gente ouve, não vamos duvidar, né? É uma outra época, uma outra história. Mas vamos pedir para São Benedito cuidar da gente, tá bom? São Benedito, rogai por nós.
0: São Benedito, rogai por nós.
1: E vamos a uma música, né, Getúlio?
0: Vamos falar alô, meu Deus, através da música. Vamos dar um alô para Deus nesta terça-feira.

0: professora Lucy, ela me sensibilizou quando ela disse que ontem nós não falamos de São Benedito. Então eu acho que nunca é tarde, né? Ontem nós não falamos, nós pedimos perdão a São Benedito, aos nossos ouvintes, mas eu quero falar um pouquinho da história dele. Benedito Manasseri nasceu no vilarejo de São Fratello, na ilha da Sicília, em 1526, e era filho de dois escravos vindos da Etiópia, Diana Larcan Manasseri e Cristóvão Manasseri. Vocês estão estranhando o sobrenome, né? É que seu pai e sua mãe receberam o sobrenome de seus patrões ao serem comprados e após se casarem em uma cerimônia de casamento cristão católico. E quando Benedito fora batizado, também herdou o sobrenome Manasseri dos patrões de seus pais e também seus padrinhos de batismo. E tempo depois, toda a sua família foi alforriada. Aos 18 anos de idade, decidiu viver entre os monges eremitas, convidado por Jerônimo Lanza, um eremita da Ordem dos Franciscanos. E aos 21 anos, consagrou sua vida ao serviço religioso. Benedito aceitou fazendo votos de pobreza, obediência e castidade. Assim caminhava descalço pelas ruas e dormia no chão, sem cobertas, sendo muito procurado pelo povo que desejava ouvir conselhos e pedir-lhes orações. Em 1564, o Papa Pio IV dissolveu comunidades independentes de eremitas, ordenando que se unissem a uma ordem religiosa estabelecida, neste caso, a Ordem dos Frades Menores. Outrora, frade da ordem, Bento foi designado para Palermo, para o convento franciscano de Santa Maria de Jesus. Começou no convento como cozinheiro, mas demonstrando seu grau de avanço na vida espiritual, dada sua piedade, sabedoria e santidade, seus irmãos de comunidade o elegeram mestre de noviços e mais tarde guardião da comunidade em 1578, embora fosse um irmão leigo e não um padre e fosse analfabeto. Benedito aceitou a promoção e ajudou com sucesso a ordem a adotar uma versão mais rigorosa da regra de vida franciscana. Ele era amplamente respeitado por sua profunda intuitiva compreensão da teologia e das escrituras, e era frequentemente procurado para aconselhamento. Ele também tinha a reputação de curador de doentes. Combinadas essas características, continuaram a atrair muitos visitantes, inclusive de teólogos. Como gostava de cozinhar, retornou ao trabalho na cozinha em seus últimos anos. Uma série de relatos milagrosos estão associados ao santo, como quando, em uma reunião realizada na Itália com franciscanos que vieram de várias partes do mundo, Benedito viu que havia pouca comida para tanta gente e começou a orar. No final, todos puderam comer e ainda sobrou comida. É comum que nas celebrações de São Benedito sejam distribuídas cestas de pães entre os fiéis, como uma súplica para nunca faltar comida em suas casas. Outros relatos associados estão a ressurreição de dois meninos, a cura de cegos e surdos e a multiplicação de peixes e pães. A tradição também conta que Nossa Senhora lhe oferecia o menino Jesus para que ele o colocasse em seu colo, ficando a brincar com o menino em seus braços, na simplicidade profunda de sua oração. Era reconhecido pelo olhar humanitário para os menos favorecidos, mandando que os porteiros do convento não dispensassem nenhum pobre, sem antes dar-lhes alimento e ajuda. São Benedito morreu aos 63 anos, no dia 4 de abril de 1589, em Palermo, na Itália. na porta de sua cela no convento de Santa Maria de Jesus de Palermo, encontra-se uma placa com a inscrição em italiano, indicando que era a cela de São Benedito, e embaixo as datas 1524-1589, indicando o nascimento e falecimento. Alguns autores indicam 1526 como o ano do seu nascimento, mas os frades do convento de Santa Maria de Jesus consideram que a data certa é 1524. No dia 15 de maio de 1743, o Papa Bento XIV o beatificou. Em 24 de maio de 1807, Benedito foi canonizado pelo Papa Pio VII, passando então a ser São Benedito. São Benedito, rogai por nós. Viram a história em resumo aí? É uma história linda, uma história bonita, e que a gente tem que realmente ter um carinho muito grande pela figura, essa figura maravilhosa de São Benedito. Uma pessoa humilde, né? Filho de escravos, que acabou sendo santo por sua vida, por sua dedicação, por seus milagres, por seu amor aos pobres, principalmente, né? Que a gente percebe muito bem na leitura que eu acabo de fazer. E agora, professora Lucy Waldman, nós vamos para a primeira leitura de hoje.
1: E a nossa leitura de hoje é de Gálatas, capítulo 1, versículo de 13 a 24. Irmãos, certamente ouvistes falar como foi outrora a minha conduta no judaísmo, com que excessos perseguia e devastava a igreja de Deus, e como progredia no judaísmo mais do que muitos judeus de minha idade, mostrando-me extremamente zeloso das tradições paternas. Quando, porém, aquele que me separou desde o ventre materno e me chamou por sua graça, se dignou revelar-me o seu filho, para que eu o pregasse entre os pagãos, não consultei carne nem sangue, nem subi logo a Jerusalém para estar com os que eram apóstolos antes de mim. Pelo contrário, parti para a Arábia e depois voltei ainda a Damasco. 3 anos mais tarde, fui a Jerusalém para conhecer Cefas e fiquei com ele 15 dias. E não estive com nenhum outro apóstolo, a não ser Tiago, o irmão do Senhor. Escrevendo essas coisas, afirmo diante de Deus que não estou mentindo. Depois fui para as regiões da Síria e da Cilícia. Ainda não era pessoalmente conhecido das igrejas da Judéia que estão em Cristo. Apenas tinham ouvido dizer que aquele que antes nos perseguia está agora pregando a fé que antes procurava destruir, e glorificavam a Deus por minha causa. Palavra do Senhor.
0: Graças a Deus. Meus amados, minhas amadas, vamos fazer uma reflexão a respeito desta primeira leitura que a professora Lucy Waldman acaba de fazer. A primeira leitura de hoje é de Paulo aos Gálatas, capítulo 1, versículos do 13 ao 24. Amados, amadas, o tema principal da liturgia da palavra de hoje é o acolhimento. Olha, São Benedito era a pessoa que tinha um acolhimento muito grande em seu coração, né? Olha só, né, como que as coisas acontecem, né? Acolhimento nas suas várias dimensões. Quem acolhe os seus semelhantes acolhe a Deus. São Benedito fazia muito bem isso. É assim que Jesus nos ensina no Evangelho. Porém, neste dia, temos o acolhimento direto a Deus, na pessoa de Paulo, apóstolo, na primeira leitura, e na pessoa de Marta e Maria, que daqui a pouco a Lucy vai fazer na proclamação do Evangelho. A primeira leitura traz o relato de Paulo, de como ele havia acolhido Jesus em sua vida, e como ele, Jesus, o havia transformado num grande apóstolo. Quem acolhe Jesus, acolhe a Deus, e quem acolhe a Deus, tem a sua vida transformada. Paulo escreve à comunidade dos Gálatas, animando-a a acolher sua palavra e se tornar missionária, pois ao acolher sua palavra, a comunidade estaria acolhendo a Jesus. O conteúdo de sua pregação ou exortação é a sua própria história de conversão, de como ele havia acolhido Jesus antes da conversão. Paulo era um judeu tradicionalista, defensor ferrenho da tradição judaica e com ações fanáticas de perseguição aos cristãos. Mas Deus, que o havia chamado desde o ventre materno, revelou-se a ele num dado momento de sua vida. A partir de então, tudo mudou. Ele reconheceu, acolheu e concebeu os ensinamentos cristãos sem precisar de grandes mestres, embora alguns apóstolos tenham sido figuras importantes em sua vida. Paulo cita Tiago e Pedro como pessoas que o ajudaram em sua conversão apostólica, e assim tornou-se também apóstolo, discípulo missionário de Jesus Cristo, levando a palavra de Deus. A lugares distantes ele levou essa palavra. Temos aqui o testemunho de um grande apóstolo que soube acolher Jesus e dar testemunho desse acolhimento. As oportunidades para isso aparecem constantemente em nossa vida, e cabe a cada um de nós saber reconhecê-las e ter atitudes de acolhimento. É o que nos vai ensinar o Evangelho de hoje, que daqui a pouquinho a professora Lucy Waldman vai proclamar. E agora, nós vamos daqui a pouquinho para os aniversariantes do dia.

0: 6 de outubro de 2026, fazem aniversário Francisca Beltrame, Bruno Camargo, Cleide de Fátima Teixeira e Antônia de Fátima Pavan Escontre. A vocês, parabéns, felicidades, que Deus os abençoe grandemente e os faça feliz, que essa é a vontade de Jesus. Parabéns!
1: Parabéns, felicidades, Deus abençoe os aniversariantes e também todos os seus familiares. Quero lembrar aqui os aniversariantes que não estão na nossa lista, mas que hoje completam mais um ano de vida, mais um ano de feliz união. Sintam-se todos abraçados por nossa equipe do programa Humanidade Nova e pela equipe da Rádio RFM. Deus abençoe a todos vocês. E eu quero oferecer agora, Lucio, uma canção lindíssima para os aniversariantes da nossa lista, para os aniversariantes que não estão na nossa lista e também para todos os nossos ouvintes, Lucio. Padre Antônio Maria vem cantar para nós uma canção belíssima que se chama Amar é Isso. Programa Humanidade Nova, Deus mais perto de você. Amém.

0: vamos ao nosso salmo responsorial, que é o 138 ou 139 em algumas bíblias. Nossa resposta: conduzi-me no caminho para a vida, ó Senhor.
1: Conduzi-me no caminho para a vida, ó Senhor.
0: Senhor, vós me sondais e conheceis, sabeis quando me sento ou me levanto. De longe penetrais meus pensamentos, percebeis quando me deito e quando eu ando. Os meus caminhos vos são todos conhecidos.
1: Conduzi-me no caminho para a vida, ó Senhor.
0: Fostes vós que me formastes as entranhas, e no seio de minha mãe, vós me tecestes. Eu vos louvo e vos dou graças, ó Senhor, porque de modo admirável me formastes. Que prodígio e maravilha as vossas obras.
1: Conduzi-me no caminho para a vida, ó Senhor.
0: Até o mais íntimo, Senhor, me conheceis, nenhuma sequer das minhas fibras ignoráveis. Quando eu era modelado ocultamente, era formado nas entranhas subterrâneas.
1: Conduzi-me no caminho para a vida, ó Senhor.
0: Que salmo, hein?
1: Luci,
0: que salmo.
1: Sim. E eu queria dizer para você que esse salmo, ele ilustra aquilo que foi falado de Paulo.
0: É.
1: Quer dizer que Deus
0: já sabia
1: de Paulo.
0: Já
1: sabia de mim, de você, de cada um de nós. E Deus já vinha preparando Paulo para a missão, como ele fez com Maria, para ser a mãe do filho dele. Então Maria foi preparada muito antes, né? E as pessoas têm dificuldade para entender isso, né? Mas é a pura realidade.
0: Exatamente.
1: Maria não era uma mulher comum. Era uma mulher preparada por Deus para ser a mãe do seu filho. Por isso que Isabel fala: serás bendita entre todas as mulheres. Não é por acaso.
0: Não.
1: É, ela tinha um plano de Deus sobre a vida dela. Ela tinha um plano dela, né? Que era casar com José e ter aquela vida tal, e começar um matrimônio, né? Uma vida a dois. De repente a vida dela muda com a visita de um anjo. Por quê? Porque Deus a vinha preparando, né? Ali, como ele fala aqui, ó, você leu aqui.
0: E ela tão menina, aceita sem saber por quê.
1: Não, ela sabia, né? Porque.
0: Não, eu digo assim, ela tão. Ela me aceita. Fala, não, eu. Isso mesmo.
1: Eu entendo você. Agora, você leu aqui que. Muito interessante a leitura que você fez do salmo, essa parte aqui, ó. Até o mais íntimo, Senhor, me conheceis. Olha só. Nenhuma sequer de minhas fibras ignoráveis. Olha, não ignora.
0: Exatamente.
1: Não ignora nada das minhas fibras. Olha que profundo isso. Quando eu era modelado, a mulher modelada, ocultamente, olha isso aqui, ó. Era formado nas entranhas subterrâneas. Ó, é um negócio.
0: Complexo.
1: Complexo, um mistério muito grande. Mas nós fomos formados assim, gente. O salmo não mente, né? Nós temos 150 salmos aí para meditar, e esses salmos elevam a nossa vida. Leiam todos os dias o salmo.
0: Eu acho, eu aconselho
1: sempre isso, né? Leiam. Você sabe que hoje na internet você acha os 150 salmos cantados?
0: Acha, encontra todos.
1: Todos cantados. E é gostoso ouvir ele cantado. Você pode pegar o salmo, né? Numa liturgia diária, E aí colocar música.
0: Exato.
1: Aí você vai acompanhando a liturgia diária, mas você vai ouvir com música. É tão agradável, né? Eu colocava muito o salmo em música aqui no programa, né? Depois nós chegamos à conclusão que seria interessante nós aqui do programa lermos os salmos, que eu não acho errado. Eu acho que proclamar, diria, né? Não é nem ler, proclamar o salmo. E eu não acho nada errado, eu acho que está perfeito. Mas por muito tempo, né, Lucy?
0: Foi muito
1: tempo. Nós colocamos aqui o salmo cantado para vocês, e vocês viram como é lindo. Se você entrar lá na internet, no YouTube, por exemplo, e colocar lá o número do salmo que é de hoje, né? Vamos repetir para eles.
0: 138 ou 139.
1: Então, se você colocar isso no YouTube, Salmo 138, você vai achar ele cantado.
0: Vai.
1: Vai achar. E aí você vai ouvir e acompanhar atentamente o salmo. E é tão gostoso, Ana Lúcia.
0: Você sabe que em relação à primeira leitura, eu tenho assim, como pode Paulo, um soldado romano, terrível, né?
1: Sim.
0: Acaba com os judeus, aquelas coisas todas, e ele está lá. De repente aparece uma luz. De repente é Jesus que está ali com ele.
1: E falando com ele.
0: Falando com ele. E ele olha e de repente ele entende. Coisa que ele... Quantas vezes a gente não percebe as coisas que estão ao nosso lado e a gente
1: Deus
0: ignora.
1: Falando conosco, né?
0: Né? A gente ignora.
1: Não foi privilégio de Paulo.
0: Não.
1: Deus continua falando conosco através do Evangelho.
0: E a gente não ouve.
1: Ele fala com a gente. E a gente às vezes é surdo, né? As coisas de Deus. É exatamente isso. Paulo não. Paulo caiu do cavalo, literalmente, né?
0: É.
1: Estava indo a cavalo.
0: Caiu, foi sentar ali um pouco para descansar de susto.
1: Ele caiu e aí Jesus fala com ele, né? Saulo, Saulo, por que me persegues?
0: É.
1: Ele não entendeu nada. E aí ele pergunta, quem é o Senhor? Eu sou Jesus, a quem você persegue. E aí vai ter a conversão dele, que é maravilhosa. E esse grande apóstolo, né? Não é no apóstolo, é discípulo. Ele fala, eu não sou apóstolo, sou discípulo, não andei com Jesus. Mas ele fica um discípulo maravilhoso para pregar a
0: completo,
1: palavra de Deus.
0: Vamos dizer assim.
1: Completo.
0: Tanto que as cartas dele estão todas, a gente lê aos domingos, aos sábados na igreja, né? Sempre tem uma alguma coisa de Paulo.
1: Uma cartinha de Paulo, né?
0: É, sempre.
1: Como hoje.
0: Tem.
1: Hoje ele está falando aos Gálatas aqui.
0: A sábado mesmo que eu fiz a segunda leitura, era uma carta, sábado não, domingo, 6:30 da manhã, era uma carta dele, quer dizer, sempre tem uma carta de Paulo. E a escrita dele é muito gostosa, porque tem, por exemplo...
1: E dá
0: para
1: entender, né?
0: É, tem algumas que você precisa, a gente que eu, por exemplo, que leio, tem horas que eu preciso ler uma vez, duas, três, para poder entender, tomar ciência do que é.
1: Depois a gente acaba entendendo.
0: Agora com ele não. Você passa o olho, vamos dizer assim, simplesmente, e você entende.
1: Com certeza.
0: É fácil.
1: Nós vamos para o Evangelho, Lúcia?
0: Vamos para o Evangelho.
1: Vamos lá.
0: Então o nosso Evangelho de hoje é Lucas capítulo 10, versículo 38 a 42. E vamos à aclamação do Evangelho. Aleluia, aleluia, aleluia.
1: Feliz quem ouve e observa a palavra de Deus.
0: Aleluia, aleluia, aleluia. Proclamação do Evangelho de Jesus Cristo segundo Lucas.
1: Glória a vós, Senhor.
0: Naquele tempo, Jesus entrou num povoado e certa mulher, de nome Marta, recebeu-o em sua casa. Sua irmã, chamada Maria, sentou-se aos pés do Senhor e escutava a sua palavra. Marta, porém, estava ocupada com muitos afazeres. Ela aproximou-se e disse, Senhor, não te importas que minha irmã me deixe sozinha com todo o serviço? Manda que ela me venha ajudar. O Senhor, porém, lhe respondeu: Marta, Marta, tu te preocupas e andas agitadas por muitas coisas. Porém, uma só coisa é necessária. Maria escolheu a melhor parte, e esta não lhe será tirada. Palavra da salvação.
1: Glória a vós, Senhor. Como eu disse, né, instantes atrás, esse evangelho de hoje vai falar sobre o acolhimento, que é o que nós precisamos ter como cristãos, ser acolhedores, né? E esse evangelho é muito próprio para isso, né? Aqui nos traz o exemplo de Marta e Maria. Essa casa é onde Jesus adorava frequentar. Tinha Maria, Marta e Lázaro, né? Eram três irmãos. E era uma casa que ele sempre ia lá. Betânia, né? Betânia. Então, ambas acolhem Jesus. Mas veja que tem uma diferença aqui, olha. Mas cada uma à sua maneira. Vocês perguntariam, qual delas acolheu melhor? Cabe a nós aprofundar o texto e encontrar a resposta. Que esses exemplos nos ajudem a acolher melhor Jesus e as suas propostas. E nos tornem também acolhedores de nossos semelhantes. Vejamos, portanto, o que diz o evangelho de hoje. Marta e Maria acolhem Jesus em sua casa. Essa acolhida nos ensina muitas coisas. A primeira delas é sobre a necessidade de acolhimento. Um dos grandes desafios de nossa fé, de nossa vida de comunidade, é aprender a acolher. Acolher Deus é acolher os irmãos. Quem acolhe o irmão sem que eu perceba, hospeda o próprio Deus, pois ele se revela nos irmãos, principalmente nos sofredores e necessitados. Marta e Maria, cada uma à sua maneira, acolheram Jesus e mostraram não duas atitudes opostas, mas duas ações missionárias que se complementam. Maria se coloca aos pés de Jesus para ouvi-lo. Essa atitude é uma atitude de discípula. O discípulo é aquele que ouve antes de agir. É aquele que se prepara, ora, coloca-se diante de Deus para se abastecer espiritualmente a fim de ficar pronto para a missão. Jesus reconhece a atitude de Maria e diz que ela escolheu a melhor parte. Sem ouvir Jesus, não é possível ser missionário. Marta representa a ação e a prática, as atitudes concretas a serviço dos irmãos. Mas é preciso cuidar para que o ativismo não nos afaste da contemplação e da oração. As duas coisas, ação e oração, devem caminhar juntos, como pede a regra de São Bento. Ora et labora. Marta e Maria nos ensinam essas duas posturas, oração e trabalho. Mas também nos alertam para não fazermos dicotomia entre ambas. Quando Maria pergunta a Jesus se ele não se incomodava de vê-la sozinha com tantos afazeres, enquanto Maria estava sentada aos seus pés, Jesus a aconselha a não se estressar pelas muitas coisas, pelos afazeres diários, mas manter o equilíbrio e a fé. E essas posturas só seriam possíveis por meio da oração, da escuta da palavra e da contemplação. Por isso Maria escolheu a melhor parte. Ao se abastecer dos ensinamentos de Jesus, Maria estaria apta para ajudar não apenas Marta, mas muita gente. Que interessante isso. Assim a liturgia de hoje nos ensina a acolher Jesus em nossa vida, em nossa casa, ouvi-lo por meio da oração e da escuta da palavra e colocar em prática seus ensinamentos no dia a dia da comunidade. Que Deus nos dê força para sermos autênticos discípulos e missionários, enfrentando com coragem os desafios da missão e acolhendo Jesus em nossa vida, ouvindo e vivendo o que Ele nos ensinou. Então, Maria acolhe Jesus, ouve e bebe suas palavras. Marta já é de mais ação. Marta é aquela discípula que parte para ação. Diferente. As duas têm seus valores, né? A gente não pode desprezar nenhuma nem outra. As duas amam a Jesus. E depois Maria, ouvindo atentamente Jesus, ela vai auxiliar Marta, porque ela vai passar para Marta depois, que é sua irmã, quando estiverem sozinhas, as maravilhas que Jesus falou com ela. Que bonito, né, Lucy? As duas irmãs.
0: Muito bonito.
1: Duas irmãs que têm realmente um carinho muito grande, né? Você sabe quem é a luz da nossa vida, Lucy?
0: Quem?
1: Quem é a nossa luz? Fala, pode falar.
0: Jesus.
1: Então, Roberto, claro. Roberto Carlos vai confirmar.
0: Jesus.
1: Vai confirmar suas palavras que Jesus é a luz. Vamos lá, Roberto Carlos, canta para nós.

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3: Hoje a igreja faz memória de dois santos, São Bruno e Santa Faustina Kowalska. Eu vou ler um pedacinho de São Bruno só para vocês saberem quem é. São Bruno nasceu na Alemanha em 1035 e faleceu na Itália em 1101. Foi presbítero e professor de teologia, porém abandonou a cátedra para dedicar-se à vida monástica. Fundou a Ordem dos Cartuchos, os quais levam vida de constante oração,

0: silêncio e trabalho. A seu exemplo, valorizemos a espiritualidade e a vida sacramental. Santa Faustina Kowalska nasceu na Polônia em 1905 e faleceu em 1938, aos 33 anos. Ingressou na Congregação das Irmãs de Nossa Senhora da Misericórdia, na qual exerceu com muito zelo as funções de cozinheira, recepcionista e jardineira. Sua vida espiritual era enriquecida de diversos dons místicos. Assumiu como missão proclamar ao mundo o amor misericordioso de Deus. Foi canonizada pelo Papa São João Paulo II no ano de 2000. Então, São Bruno e Santa Faustina, rogai por nós.
1: Rogai por nós. E vamos então aos nossos avisos paroquiais, né? Olha só, outubro chegou e o Bazar do Amor abriu novamente, Luci. Bazar do Amor, hoje dia 6, né? Hoje o bazar está aberto, será em pleno funcionamento das 13 às 18 horas. O local já é muito conhecido, fica na rua Coronel Delfino, número 877, bairro Raia, Capivari, São Paulo. Você que ainda não conhece, vai até lá para conhecer o Bazar do Amor. Eu queria dizer também que lá na Igreja de São Benedito está acontecendo o Seminário de Vida no Espírito Santo, da região de Capivari. Início dia 9/10/2026, às 19 horas. E eu vou estar falando aqui durante os programas, né? Dia 9, por exemplo, é o primeiro, 9/10. Então hoje é dia 6, é um dia 9, então é o primeiro dia. Dia 9/10/2026. O tema é O Semeador. E quem vai falar é o Antônio. Local, Matriz São Benedito, em Capivari. Convidamos a todos, então. E durante os programas, a gente vai estar falando. Festa de Nossa Senhora Aparecida, sabe onde? Lá em Mombuca, gente. Vai começar dia 9. Sexta-feira é o primeiro dia de tríduo. E aí, missa às 19h30 na Capela Nossa Senhora Aparecida, no bairro Vila Nova. O tema é Com Maria Levamos o Terço e a Bíblia na Mão e no Coração. E tem o cardápio lá, Luci, que é um cardápio muito bom. Churrasco, espeto de carne, linguiça, batata frita, frango a passarinho, cuscuz, arroz, macarronada, farofa, salada mista, maionese, pastéis de carne, queijo, misto, frango com catupiry, queijo com presunto e bebida, chopp, cerveja e refrigerante. Água mineral com e sem gás, soda, caipirinha e os doces. Bolo, pudim, cones trufados, tortas e outros ainda. Então tá aí. Começa a festa dia 9. Também estaremos falando aqui durante a programação aqui da Rádio R. E também está em plena atividade a festa de Nossa Senhora Aparecida aqui em Rafar, na Capela Nossa Senhora Aparecida, que é aqui pertinho da Rádio RFM, na Popular. Então, hoje é dia 6, né? Terça-feira. Teremos às 19 horas o Santo Terço, às 19h30 a Santa Missa e às 20h30 quermesse, Com Maria, Testemunhas do Amor. Agora, se você tiver alguma coisa São João Batista.
0: Hoje tem missa lá na Capela Santa Cruz. E a exposição dos 200 anos da São João Batista no salão das 19 às 21 horas. Hoje e amanhã. Ontem tinha muita gente vendo, viu, Getúlio? Muita gente mesmo.
1: Que bom.
0: Então, não percam. Quem não foi ainda, vá. Vocês vão ficar encantados de ver. Tá bom?
1: É bonito ouvir lá.
0: Quinta-feira nós temos primeiro tríduo, primeiro dia do tríduo. Padre Adalto vai fazer a missa às 19h30. Na sexta, Padre Rodrigo, que é ex-seminarista nosso, também 19h30, segundo dia do tríduo. E no terceiro dia do tríduo, sábado, às 19h, Padre Eugênio. Vamos matar a saudade dos nossos queridos padres.
1: Com certeza.
0: Aí, domingo, missa às 11h, não tem 9h30 da manhã. E após, quem comprou convite do almoço, que já está esgotado, viu, gente? Almoço.
1: Tá ok. Agora, Lucio, peço para você que você coloque os aniversariantes na intenção das orações finais.
0: Francisco Beltrame, Bruno Camargo, Cleite de Fátima Teixeira, Antônia de Fátima Pavães Contre. Vamos colocar quem está nos hospitais, na UTI, na semi-UTI, quem está nos quartos, quem está doente em casa, precisando de um pouquinho de oração, quem está para resolver alguma questão hoje, familiar ou econômica, alguma coisa que precise, um primeiro emprego, qualquer coisa assim. Então, que Jesus esteja de braços abertos, escolhendo essas orações. Escolhendo não, recolhendo.
1: Vamos começar então, Luci, com a Ave Maria. Ave Maria, cheia de graça, o Senhor é convosco. Bendita sois vós entre as mulheres e bendito é o fruto do vosso ventre, Jesus. Santa Maria, Mãe de Deus, rogai por nós, pecadores, agora e na hora de nossa morte. Amém. Pai nosso que estais nos céus, santificado seja o vosso nome. Venha a nós o vosso reino, seja feita a vossa vontade, assim na terra como no céu. O pão nosso de cada dia nos dai hoje, e perdoai-nos as nossas ofensas, assim como nós perdoamos a quem nos tem ofendido. E não nos deixeis cair em tentação, mas livrai-nos do mal. Amém. Glória ao Pai, ao Filho e ao Espírito Santo, como era no princípio, agora e sempre. Amém. Jesus, manso e humilde de coração, fazei o nosso coração semelhante ao vosso. Agora eu gostaria que vocês se preparassem para receber a bênção do Padre César. Ele que é pároco aqui em Rafar, na paróquia Nossa Senhora de Lourdes, Rafar, São Paulo. Padre César, dai-nos a bênção de Deus.
2: Olá, ouvintes da Rádio RFM de Rafar, ouvintes deste programa Humanidade Nova, aqui é o Padre César, administrador paroquial aqui da paróquia Nossa Senhora de Lourdes. Eu gostaria neste momento de dar uma bênção especial para você. Caros ouvintes da Humanidade Nova, estamos no meio do nosso dia, este dia que foi cheio de graças e bênçãos. Receba do Senhor, neste exato momento, esta bênção que vai te ajudar a poder abraçar de maneira especial este amor de Deus na tua vida. O Senhor esteja convosco. Que Deus Todo-Poderoso, pela intercessão de Maria e de José, te abençoe. O Pai, Filho e Espírito Santo. Amém. Excelente tarde para todos.

boa tarde, ouvintes da Rádio RFM 107,9. Hoje vai ter Gilson e Ricardo na RFM, no palco da festa de Nossa Senhora Aparecida. Hoje à noite você vai? Você vai, vai, vai comer um churrasquinho. Ah, eles estão fazendo um churrasco de linguiça lá, uma linguiça diferente. Bom demais também. Tem o churrasquinho de carne e o churrasquinho de linguiça. Mas não é aquela cortadinha feita moedinha, não, não. É o gomo da linguiça mesmo. Boa, hein? Não sendo que arrumaram uma linguiça diferente, boa, bem feita. Churrasco de linguiça, churrasco de carne, bolinho de frango, cuscuz, tem tudo lá. Pastel, cada coisa uma mais gostosa, a outra ainda, inclusive doces maravilhosos. E a música no palco, lá na mão no palco, tem música hoje. É o Gilson e o Ricardo hoje, vão estar cantando

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1: Gilson Ricardo, esse aí é o Wilson, já cantou lá.
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1: Cantou sozinho com violão, dá um show, pessoal.
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1: Você gostou?
0: Também.
1: Hoje à noite eles vão cantar ao vivo lá. A dupla, assim, ó.

0: Só que é Gilson Ricardo hoje à noite, tá? Não vai confundir os Fagazinhos lá, tá? É o Fagá Wilson já cantou, o Fagá Gilson e Fagá Wilson vão... O Ricardo e Gilson hoje à noite, viu? Então tá bom, fica firme aí, de noite tem música boa pra você, viu? Muito bom. Vocês ouviram, eu os ouvi, todos ouviu. Então se ouviu, maravilha. Ô pessoal, deixa eu ouvir aqui um padre. O padre Delbu me mandou um negócio e a gente sempre conversa sobre muita coisa, né? Padre Delbu foi candidato, pra nunca mais também. E não quis, não quer mais. E eu acho que tá certo, né? Apesar de ser uma pessoa muito inteligente, o padre Antônio Carlos Delbu, ele tem parâmetros de análise da realidade, como nós devemos ter, né? Como eu faço isso sempre. E ontem eu, sem querer, falei isso que eu vou ouvir desse padre aqui, que eu mandei os amigos ouvirem. Então, prestem atenção, porque não é apenas para ouvir, mas é para refletir. E eu quero que vocês ouçam o padre Fábio Marinho, um estudioso do comportamento, e ele faz hoje aqui uma coisa que é para mexer com o pessoal da direita e da esquerda, que nesse momento estão efervescidos. Prestem atenção no que esse padre vai falar. Você que é da direita e da esquerda, muito para a esquerda e muito para a direita, prestem atenção. Padre Fábio Marinho dá uma aula de democracia antes de tudo, tanto para a turma da esquerda, como da esquerda, lá da extrema esquerda, da extrema direita. É aquela turma que mete o pé no pau da barraca, quando a barraca cobre todos. Vocês entenderam? E é verdade. Quem mete o pau no pé da barraca, e a barraca está cobrindo todos, que é a nossa nação. Preste atenção no padre Fábio Marinho, quem me deu de presente esse aqui, e eu mandei para várias pessoas já, para vários amigos, não porque eles sejam tanto da extrema, não, pelo conteúdo. O conteúdo é muito, muito importante. Vejam que ele fala tanto da turma da esquerda radical, como a turma da direita radical, e como é esse comportamento, e como ele deve ser corrigido, para que esse extremismo, né, não seja tão salgado ou tão doce e estrague o bolo ou a receita. Bora lá? Vamos copiar então? Preste atenção nesse diálogo do padre Fábio Marinho, inteligentíssimo, hein?
1: Que provavelmente ninguém nunca te falou. E eu preciso te falar, porque são coisas que precisam de gente com coragem para dizer em épocas de tribunal da internet. Nós vivemos um tempo em que muita gente perdeu a capacidade de fazer distinções. E quando uma sociedade deixa de distinguir, ela deixa de pensar. E aqui eu quero deixar uma coisa muito clara para vocês acerca do contexto político brasileiro. Direita não é extrema direita. Esquerda não é extrema esquerda. E confundir essas coisas é um erro mortal na política, porque atinge o pensamento moral e filosófico. Entendam de uma vez por todas. A direita, em sua tradição clássica, costuma defender valores como liberdade econômica, responsabilidade individual, propriedade privada, fortalecimento da família, da tradição e menor intervenção do Estado sobre o povo que paga imposto. Já a esquerda clássica enfatiza a justiça social em todos os seus âmbitos. Existe também a ideia da redução das desigualdades sociais, da proteção do proletariado, dos trabalhadores, do fortalecimento das políticas públicas, o dinheiro dos impostos para servir aos menos favorecidos e maior atuação do Estado na promoção da igualdade e da equidade nas oportunidades. Percebam uma coisa, meus queridos seguidores. Nenhuma dessas posições, por si só, representa qualquer ameaça à democracia brasileira. Elas fazem parte do jogo democrático. Direita e esquerda existem para dialogar, para discordar e, a partir da discussão, construir. Está tudo certo. O problema no Brasil, e talvez em grande parte do mundo, começa quando surge o extremismo, que é uma desgraça. A extrema direita costuma transformar adversários em inimigos. Cultuar líderes como figuras infalíveis, como verdadeiros deuses, e se tornam idólatras. O extremista de direita é um idólatra de figuras políticas. Ele alimenta teorias da conspiração. Ele rejeita instituições democráticas, quando essas instituições contrariam os seus interesses e frequentemente tem o costume de recorrer a discursos de exclusão ou de um nacionalismo radical. Até marcham na frente de quartéis. Isso é patético. A extrema direita, sobretudo no Brasil, ela é patética. Agora, existe da mesma forma a extrema esquerda, que defende modelos autoritários em nome de uma suposta igualdade absoluta. Relativizam as liberdades individuais, relativizam a religião e a família, desrespeitam a religião, desrespeitam a família, querem concentrar excessivamente o poder do Estado e justificar violência política como instrumento legítimo para alcançar os seus otários objetivos. Em ambos extremos, os casos acontecem exatamente a mesma doença, a ideologia, que passa a valer muito mais do que o humano. Foi isso que Hannah Arendt percebeu ao estudar os regimes totalitários, e ela mostrou e provou que o totalitarismo, o extremismo, nasce quando uma ideia se torna mais importante do que as pessoas. Karl Popper dizia que nenhuma sociedade permanece livre quando acredita possuir a verdade absoluta. Extremismo. John Stuart Mill lembrava que uma opinião contrária não pode ser um inimigo. Uma opinião contrária pode ser justamente aquilo que impede uma sociedade de cair no erro coletivo. Uma opinião contrária da direita pode impedir a esquerda de errar coletivamente. Uma opinião contrária da esquerda pode impedir a direita de cair no erro coletivo. Outro filósofo, pensador político, Norberto Bobbio, explicava que direita e esquerda continuam existindo porque respondem de maneiras diferentes ao problema da igualdade. O adversário político não precisa ser eliminado, não. Ele precisa ser compreendido e, no debate, ser debatido. Paul Ricoeur afirmava que a democracia vive do conflito, mas de um conflito civilizado, o que a extrema direita não sabe que existe e a extrema esquerda não reconhece. Jürgen Habermas dizia que uma democracia saudável depende da força dos argumentos de esquerda e direita e nunca da violência das paixões extremistas. Aristóteles, lá no começo disso tudo, já advertia que a virtude costuma estar distante dos excessos, mas no centro. Jesus resumiria tudo isso de uma outra maneira. Bem-aventurados os pacificadores. Pacificar não significa ser neutro, significa defender princípios, seja de direita ou de esquerda, sem perder a sua humanidade. Você pode ser conservador, sim. Você pode ser progressista, sim. Você pode votar na direita. Você pode votar na esquerda. Isso chama-se democracia. E ninguém deve contestar. Isso. O que nós não podemos aceitar em pleno século XXI é transformar a política numa seita, numa religião, onde os seus líderes são transformados em messias patéticos de lata. E os adversários são transformados em demônios que devem ser exorcizados. Quando isso acontece, ninguém mais escuta nada. Porque todo mundo grita, grita, grita. E quando todos gritam, ninguém raciocina. A democracia não morre apenas quando há tentativas de golpes de Estado. Ou quando se consumam os golpes de Estado. A democracia começa a morrer quando desaparece a capacidade humana de dialogar. Por isso que eu chamo a atenção de vocês. Não é sobre extremos, é sobre viver a lógica, direita e esquerda dialogando e um evitando o outro de cair no abismo. Agora os extremos, desgraçados extremos, devem ser evitados. Talvez o Brasil precise menos de fanáticos e muito mais de pessoas capazes de raciocinar. Eu peço que você compartilhe esse vídeo com o maior número de pessoas. E que você comente aqui embaixo o que você acha. Mas comente de maneira inteligente, porque eu vou debater as suas ideias. Porque eu tenho direito, como cidadão, de debater ideias. Defendo a sua ideia enquanto democrático. Mas a partir do meu ponto de vista, a vista sobre o que você escrever será sobre o meu ponto. Tá bom?
0: Muito bem.
1: E raciocinem. Pelo amor de Deus, voltem a pensar. Eu vou te falar uma coisa que provavelmente...
0: Padre Fábio Marinho, hein? Lacrou, padre. Brincadeira, hein? O cara é estudioso, muito interessante. E eu não sei que você que está ouvindo aí achou do padre Fábio Marinho, mas que análise, né, profunda, nesse momento em que nós estamos aí, os partidos, um derrotado, outro mais aqui, outro precisando vencer, outro precisando não ser... Eu acho que está na hora da gente parar para raciocinar o extremismo realmente que aí impera, né? Eu sempre fico perguntando aqui, né, as pessoas, arroba Padre Fábio Marinho, tá? Vocês podem achar aí na internet. E ele mandou bem, hein? Tá no Instagram. Vocês podem entrar lá e pegar lá, tá bom? Arroba Padre Fábio Marinho. Eu não sei qual é a análise que você faz em cima dessa fala, mas há um momento em que nós estamos precisando correr atrás de ver até onde a gente não vai passar do limite. Eu estou vendo grupos sociais propondo a morte, a invasão, a isso, quebra, não sei mais o quê. Preconizando uma série de revanchismos em atitudes absolutamente desastrosas, né? Tanto de um lado como do outro. Quem perdeu, quem ganhou, quem pensa que ganhou, quem perdeu. Na verdade, é o país que está em voga. É o país que está no jogo nesse momento. Aliás, não há um jogo para o país. Todos nós convergimos dentro daquele campo para que o resultado daquele embate de ideias seja o melhor para todos. E é isso que nós estamos precisando agora e sempre. Com direita, com esquerda, com centro, com... Mas nada de extrema isso, extrema aquilo. Esse extremismo é que vai dando um tom muito ruim para tudo. Porque o que falou o padre Fábio Marinho, que estuda comportamentos e vai buscar base para suas declarações e estudos, é que o excesso não fica bom para ninguém. Nem para aqueles sem terras que têm o direito de reivindicar uma terra e tal, ao invadir uma Embrapa com seu departamento de pesquisa para isso ou para aquilo. Há determinadas atitudes de invasões e tal que não seguem determinadas regras e às vezes são apoiados por outros radicais que acham que aquilo está certo. Não há de se ter aqui qualquer análise positiva, e aqui vou falar de novo de um extremismo, né? Quando você reúne-se em frente àquilo buscando contra ou perverter a ordem daquilo que você vive e aceitou. Que foi o que aconteceu com aquelas permanências em frente aos quartéis para rechaçar a vitória que era da urna e que hoje aconteceu e que não tem ninguém na frente de quartéis. Eu acho que nós temos que ver o que é extremismo e até ponto, a que ponto nós temos o nosso campo de discussão de ideias. A partir do momento que você parte para uma coisa descabida, mas você viu que não sei quem deu tanta de pena para não sei quem e tal, isso é uma outra discussão. Isso já é uma discussão que tem que ser alavancada pelos meios legais e combatida e contestada e ido para cima. Mas o voto é importante. aquilo que a direita hoje conquistou de cadeiras no Congresso, não é? Nós estamos nesse momento democrático aqui e vamos escolher agora quem é que vai mandar, quem é que vai ser o líder de todos nós e como ele vai reagir também será motivo da nossa contínua vigilância, porque o extremismo não fará parte de nada. O que o padre falou no final, que qualquer líder que você escolha, ele tem que ser, antes de tudo, um pacifista, o que o Brasil não está tendo há tempos, depois da figura de Jair Bolsonaro e de Lula. Estamos vivendo um país dividido, um país segmentado, que está idolatrando figuras. A extrema-direita não vai funcionar. Ela vai até um determinado momento e vai sucumbir. A extrema-esquerda também não. E o país dividido como está, numericamente inclusive, a gente está vendo aí que está quase um empate ali. A diferença é muito pouca. E entre os que não foram votar, prestem atenção no que eu vou falar aqui. São 30 e tantos milhões de descontentes. 30 e tantos milhões de descontentes. Tanto com a turma do Jair ou da turma do Lula. Esses descontentes, a partir do momento que perceba tanto que a turma do Jair ou a turma do Lula não estão se comportando como eles deveriam se comportar, não são somente omissos, pessoas que não quiseram estar nesse movimento para escolher um líder que se tem, que é ou um ou outro, eles vão sim estar de um lado ou do outro com a percepção de que está havendo um comportamento radical tanto de um como de outro. Essas pessoas que estão nos votos das, no campo das abstenções, e muitas delas em outros candidatos, elas estão percebendo que nós temos um país dividido e que já está ficando sem graça. Porque por conta do boi, por conta do carrapato, estão matando o boi. Essa é a grande verdade. Nós temos que pensar no país como projeto de governo para o nosso povo. E não para excluir, perseguir e assim por diante. É, mas o que se fez até agora, esse clima de radicalidade, tanto de um lado como do outro, já cansou 33 milhões de votos. Não é pouco, gente. Se nós olharmos pela janela do envolvimento, a gente tem muita gente descontente com isso. Tanto quem votou no Caiado, no Cury, no Zema, não importa que partidos eles estejam. São pessoas que tiveram voto daqueles que não querem Lula ou Bolsonaro. E é isso que nós estamos querendo. Ah, mas o Bolsonaro tem o pessoal do centro lá com eles. Por uma questão de opção. Ou se você tem arroz e feijão, você vai olhar, acho que eu vou só comer arroz, eu vou só comer feijão. Mas a gente quer aquele prato bem feito, com arroz e feijão, com pensamentos bons e um tempero que interessa aquele que vai comer, que é o povo brasileiro. É isso só. Essa pacificação tem que estar não no discurso do Lula, nem no discurso do Bolsonaro. Tem que estar efetivamente convencendo quem já não está gostando faz muito tempo. Eu estou aqui fazendo com vocês uma reflexão. Somente isso. Porque nós, brasileiros, vamos, se não tomarmos jeito, terminar com a democracia. Não é democrático determinados comportamentos petistas ou de aliados a Lula, de pensamento e partidos ligados, comportamentos extremamente esdrúxulos, estapafúrdios, com excessos aqui ou ali. Não é democrático o pensamento de extremistas aí, da direita, que estão ao lado do, acompanhando mito e outras coisas que se fala. E nós estamos colocando lá a figura do ladrão, a figura do não sei quem, a figura do, como é que chama lá, que eles falam lá pro, Bolsonaro, né, que é o fascista, ladrão, e aí os apelidos. E aí parece que a gente caminha para um partir para cima do outro na porrada. E não é, né? A gente tem a discussão, a gente tem as ideias e tem o comportamento de que levam as pessoas a saírem de casa, a ficar parado dentro de um, na frente de um quartel, ou que leva pessoas a parar lá aquela rua, aquela avenida, né, como faz, ou invadir não sei o quê, que nem os petistas fizeram e agora também os bolsonaristas lá no dia 8. O que leva a fazer isso? Por que as pessoas fizeram isso? Quem são os, né? Aqueles que falam, por exemplo, naquela época, que a urna não é confiável, enquanto o próprio presidente Trump disse essa semana que está, assim, feliz, ou então impressionado, ele disse, de ver como a eleição no Brasil é perfeita, é isso, aquilo, para que os americanos olhem bem para isso. Copiado em muitos países e tudo, né? Nós estamos pondo em dúvida, porque o meu candidato não vai ganhar, o seu não vai ganhar, coloca em dúvida a urna. Outros que colocam então e fazem, desdenham daquela ideia, né? Façam o que tiver que ser feito, resolvam isso, mas parem de desmerecer aquele senhor de cento e tantos anos que foi votar, porque ele quer exercer a sua cidadania. Ele tem os seus princípios. Aquela senhora de cadeira de rodas no Rio de Janeiro, ontem eu vi, entendeu? Essas pessoas que saem de casa com espírito cívico e democrático, querendo falar no voto aquilo que a gente não falou numa ditadura. Nós não podíamos votar. A gente ficava sabendo pelos jornais quem seria escolhido para nos governar. O locutor da rádio, o moço da internet, tanto de direita como esquerda, estariam presos numa ditadura. Não pensem que a direita ia falar o que fala hoje. Seu Nicolas Ferreira, o seu não sei quem lá do PT, não ia falar. Por quê? Porque não tínhamos nem direito de assistir filmes se antes não aparecesse lá a censura federal. Que muita gente aí nova não sabe nem o que é isso. Ninguém saberia quem era a Rosângela, que aprovava e assinava aqueles documentos que apareciam antes do filme começar no cinema. Nós não poderíamos fazer nada. O Festival de Música de Rafar, por muitas vezes, pergunta aí para Sônia Honora, para Zé Maria, que já está no andar de cima, mas para quem conviveu, como eu pude conviver, sentado lá na prefeitura com as fitas, para a gente ouvir se não tinha nenhum protesto, tipo xingando o governo, ou então falando da ditadura, que a ditadura é isso, aquilo, porque nós estaríamos presos na noite do festival. Não se tinha absolutamente nada, nada de liberdade de expressão, não garantida, inclusive, pelo ato institucional número 5, nós estávamos calados. Você não poderia resolver, ou então falar do governo, porque ele não asfalta uma estrada, porque tem muito pedágio, porque o pedágio é caro, e o governo era indicado pelo militar. E se você falasse então do presidente da República, como a gente fala hoje do Lula, do Bolsonaro, de não sei quem? É o pensamento nosso sendo discutido, mas não para o Chico Rebite ganhar voto, mas para que a população seja digna de exigir o seu direito a ter um médico no posto, a ter um remédio na farmácia, porque ela tem direito, ela paga o imposto. e ela tem o direito de exigir, sem ser grossa, sem ser má, sem ser desrespeitosa. Nós não precisamos ofender ninguém, mas precisamos dizer ao governo que ele não está fazendo, que ele não, e assim por diante. E se ele continuar fazendo, quando chegar na hora do voto, a gente vai ter que exercer a nossa vez. Só que nós estamos criticando, falando, e estamos exatamente fazendo o quê? Dividindo as nossas opiniões e partindo, em determinados momentos, com a internet, que é um ótimo instrumento, não usando da maneira perfeita, como esta prova de comentar comportamentos das pessoas em relação a elas mesmas e aos direitos que têm e que acabam radicalizando com o extremismo, como esse padre quis nos garantir aqui, inclusive com pensadores lá atrás. Aristóteles e tudo, ele foi buscar pensadores do comportamento humano, daquilo que nos afasta da democracia, gente. Olha que coisa mais linda. Então, saibamos ser inteligentes a ponto de discernirmos tudo isso. Tenho dito. Muito obrigado por vocês ouvirem aqui a nossa rádio e a nossa contribuição. Se tiver 1, 2, 10, 15 pessoas ouvindo, será imbuída do melhor espírito, né? O melhor espírito de cidadão. Nós precisamos que o país se pacifique, que nós tenhamos hoje, sempre, esse espírito como bandeira, para que nós possamos realmente melhorar a vida de todos os brasileiros. Finalizando, hoje a Valesca está fazendo aniversário, é a popozuda lá, é a Clara Castanho, quem mais está fazendo aniversário? Samara Filippo, o Fernando Scherer, ele está fazendo aniversário, o Romero Brito, que tem uma pintura maravilhosa, quem cantava muito e que faria aniversário, não é, num dia como hoje, nesse dia 6 de outubro, ele fazia, todo ano ele fazia aniversário. Vou até buscar, viu? Porque é demais, demais. Ele, quem que não gostava, né? Que ele faz aniversário, fazia aniversário, né? Faleceu até precocemente, né? Mas ele mandou muito bem com a música e a gente viu que o mundo aplaudiu. Cantou tanto aqui no Brasil, quando chegou no México, explodiu, e do México ganhou o mundo, Espanha e tudo mais. Deixe-me ver aqui exatamente que ano nasceu esse estupendo cantor, né? E que todos nós aplaudimos, o Brasil inteiro, né? Mas ele não foi só nosso, ele fez muito sucesso aqui, mas o sucesso internacional dele foi lá em cima, lá para frente. Em 1940, ele nasceu no dia 6 de outubro e morreu em 1983. Com vocês, o aniversariante do dia em música.

0: Marte Mar Dutra.
1: Romântico é sonhar.
0: Olha, tem tanta música com ele que eu vou deixar aqui para vocês ouvirem essa música. Eu, sinceramente, vou contar.
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0: Eu me lembro quando jovem e tive a oportunidade de assisti-lo num baile em Conceição do Araguaia. Um empresário lá levou o Altemar para cantar. Sentimental demais, eu vou deixar aqui para vocês. E vou deixar outra música também.

vai ficar para vocês aqui na saideira de hoje, Sentimental Demais e Meu Velho, com Altemar Dutra, aniversariante, né? Se estivesse vivo, estaria celebrando e cantando por aí. O Dia Mundial da Paralisia Cerebral é hoje, e o Dia Internacional do Kink também hoje, Dia Internacional da Geodiversidade, isso é importante. Agora me chamou a atenção o Dia Internacional do Kink, né? Você fala que é o Dia Internacional do Fetiche, e isso, e outras coisas mais, tá bom? Dia Internacional do Kink ou do fetiche é hoje, tá? E da geodiversidade para o mundo, né? O que seria? A geodiversidade é, na verdade, uma diversidade de elementos e processos geológicos, geomorfológicos, pedológicos, tudo ligados aos estudos da geografia e da hidrologia também. Então, qualquer forma e escala de nível de integração existente na Terra é chamado de geodiversidade. E é a geodiversidade aqui. E hoje, atenção, hein? Todo mundo aí, atenção. Hoje é o dia do prefeito, viu? O prefeito tem um dia, dia 6 de outubro, dia do prefeito, dia do circulista e dia do tecnólogo. Cáceres, do Mato Grosso. Quem mais? Contendas de Sincorá, na Bahia, Coronel Freitas e Quilombo, em Santa Catarina. E é isso. Dia do prefeito hoje, olha. Vamos fazer homenagem, né? Vocês vão fazer homenagem pro prefeito? Manda um alô para ele, cumprimenta o prefeito. Prefeito, tô lembrando aqui porque hoje é seu dia, hein? Então, manda lá. Manda um abraço para ele. Não é só cobrar também, né? Tem que cumprimentar o prefeito, né? Prefeito aí da sua cidade, você cumprimenta, tal. Mas não vai ficar mandando foto de buraco, não é verdade? Isso, torneira sem água, essas coisas, não. Vocês têm que mandar, né? Parabéns, hoje é o dia do prefeito. Não sejam deselegantes, né? Cobrar faz parte, né? Tem prefeito que não gosta, hein? Mas é isso, é importante. Dia do circulista e também dia do tecnólogo. Muito obrigado a vocês, um bom almoço e até logo mais com o Jornal da R. Estou saindo então com as canções que eu programei para vocês aqui. Muito obrigado, valeu, boa tarde e sejam felizes.

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2: 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Hora certa.
3: 12:55.
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1: 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Hora certa! 13 horas e 1 minuto.

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0: 13h29.
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1: Hora certa! 14 horas e 31 minutos.

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4: Terça-feira, 6 de outubro de 2026. Este é o Giro de Notícias. Eu sou Eduardo Amaral e você acompanha os destaques do momento. O ministro Cássio Nunes Marques, do Supremo Tribunal Federal, STF, deve liberar para julgamento, apenas após o segundo turno das eleições, os pedidos de revisão criminal apresentados pela defesa do ex-presidente Jair Bolsonaro, do PL. O pedido foi apresentado na corte buscando anular a condenação a 27 anos e 3 meses de prisão do presidente pela trama golpista. A expectativa é que eles não sejam levados a julgamento antes da votação marcada para 25 de outubro. Contudo, a previsão é de que essa análise ocorra ainda neste ano, embora não imediatamente depois da eleição. O ministro Alexandre de Moraes, do STF, autorizou nesta terça-feira que a cabeleireira Débora Rodrigues dos Santos, conhecida como Débora do Batom, passe a cumprir pena em regime semiaberto. Ela ficou conhecida por ter pichado, no dia dos atos golpistas, a frase "perdeu mané" na estátua à justiça, que fica em frente à sede do STF. Débora está em prisão domiciliar desde 2025. O ministro André Mendonça, do Supremo Tribunal Eleitoral, TSE, determinou prazo de 24 horas para que plataformas de redes sociais removam publicações que veicularam informação falsa de que o presidente Luiz Inácio Lula da Silva, candidato à reeleição, jogou uma bandeira do Brasil no chão depois de votar no primeiro turno das eleições no último domingo. Mendonça atendeu a um pedido da coligação Brasil Pronto para Mais, do próprio presidente Lula, com alvo em posts do influencer Pablo Marçal, entre outros perfis nas plataformas Facebook, TikTok, Threads, Instagram e X, o antigo Twitter. Sobre as eleições, um recadinho importante para você.
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4: A Autoridade Nacional de Segurança Nuclear, a ANSN, confirmou que a Polícia Civil localizou na noite de segunda-feira a embalagem do material radioativo. O conteúdo havia desaparecido depois do roubo de uma van na última quinta-feira em Guarulhos, na Grande São Paulo. O volume foi encontrado na segunda em um terreno baldio no bairro São Rafael, na zona leste da capital paulista. Já a van que transportava a carga havia sido localizada abandonada ainda no sábado em Ferraz de Vasconcelos, cidade também na região metropolitana de São Paulo, desmontada e sem a caixa com o material radioativo. O Prêmio Nobel de Física de 2026 foi atribuído nesta terça-feira ao belga Francis Hausen. O físico recebeu a distinção por seu trabalho na descoberta de neutrinos de alta energia de origem astrofísica. Os neutrinos são partículas subatômicas conhecidas como partículas fantasma, devido à forma como atravessam a matéria sem deixar rastro e interagem com a matéria apenas em casos extremamente raros. O Giro de Notícias é uma produção da agência Rádio Web. Texto e apresentação, Eduardo Amaral. Edição, Mário Melo.
6: O Senado pode começar nesta terça-feira a discutir a proposta que acaba com a escala de trabalho 6-1. Mas, com o atual cenário eleitoral, ainda não há garantia de votação antes do segundo turno das eleições. O presidente da casa, Davi Alcolumbre, manteve o calendário definido antes do primeiro turno, com sessões de discussão previstas para terça, quarta e quinta-feira. A líder do governo no Senado, Tereza Leitão, defendeu que a proposta seja votada antes do segundo turno. Ela afirmou que há consenso na sociedade sobre uma mudança que pode afetar a rotina de milhões de brasileiros.
7: Porque ela gerou tanta empatia, porque ela é uma PEC que dialoga com a vida, porque ela é uma PEC que dialoga com as condições de relações sociais, de relações sindicais e de uma ambiência na família que a mãe e o pai não cheguem exausto para sentar, mas que chegue feliz para ainda conversar, brincar, ler com seus filhos e suas filhas.
6: O entendimento sobre a votação ficou ainda mais difícil depois do primeiro turno. Flávio Bolsonaro e aliados defendem que essa votação fique para depois da eleição. O PL também saiu das urnas fortalecido e terá pelo menos 28 das 81 cadeiras do Senado a partir do próximo ano. A PEC precisa de pelo menos 49 votos favoráveis em dois turnos para ser aprovada. Dentro do governo Lula, já há uma incerteza sobre a votação da PEC ainda nesta semana. Como disse o ex-líder do governo, o senador Jax Wagner. Sem acordo para acelerar a tramitação, o Senado deve cumprir o calendário regimental, que prevê pelo menos 5 sessões de discussão antes da votação. Agência Rádio Web, de Brasília. Yuri Hudson.
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9: 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Ana Carolina Pelis.
10: Você ouve a RFI, estes são os destaques da RFI nesta terça-feira, 6 de outubro. Milhares de estudantes do ensino médio voltaram a protestar nesta terça-feira em toda a França para reivindicar recursos para a educação. O movimento, que começou em setembro em Paris e se expandiu pelo país, recebe o apoio dos principais sindicatos da educação nacional da França. As aulas foram suspensas, total ou parcialmente, em até 500 estabelecimentos de ensino de 3.700 do país. As manifestações têm sido marcadas por fortes tensões com as forças de segurança. Desde o início do movimento, 215 estudantes ficaram feridos. Os protestos desta terça contam também com o apoio de universidades e agricultores. Os independentistas do Partido Quebequense venceram as eleições provinciais no Quebec, a província francófona do Canadá. O retorno ao poder desse partido, que não governava a província desde 2014, representa um grande desafio para o primeiro-ministro canadense, Mark Carney, que enfrenta um conflito comercial com Washington e as aspirações separatistas na província petrolífera de Alberta. O Partido Quebequense prometeu organizar um novo referendo sobre a independência do Quebec após o fim do mandato de Donald Trump em janeiro de 2029 para evitar influências. A Autoridade Geral da Aviação Civil da Arábia Saudita informou nesta terça-feira que 3 pessoas ficaram feridas na segunda-feira em ataques hutis a aeroportos sauditas no sul do país. Estes ataques foram realizados principalmente com drones, mísseis balísticos e mísseis de cruzeiro, segundo o porta-voz militar dos hutis, Yahya Sari. O ministro da Defesa de Israel ordenou na terça-feira que o exército israelense aumentasse seu nível de alerta e se mantivesse preparado para qualquer cenário possível na faixa de Gaza, às vésperas das cerimônias que marcam os 3 anos do ataque do Hamas em 7 de outubro de 2023. O Ministério da Defesa de Israel informou em um comunicado que as instruções foram emitidas tendo como base informações da inteligência sobre intenções do movimento islâmico palestino de tentar realizar ataques contra forças militares de Israel. O governo da Bulgária anunciou que 2 navios comerciais foram atingidos na terça-feira por drones na zona econômica exclusiva do país no Mar Negro. Uma das embarcações afundou e a tripulação está desaparecida. O primeiro-ministro búlgaro disse que o ataque era absolutamente inaceitável. Rádio França Internacional, em parceria com a agência Rádio Web, de Paris, Ana Carolina Pelis.
3: Muito boa tarde, você está ligado na RFM, acompanhando aqui o nosso noticiário de todas as tardes, Jornal da R. Vamos com notícia e informação para você.
8: Dos 26 estados e do Distrito Federal, 20 unidades da federação definiram os respectivos governadores no primeiro turno das eleições gerais de 2026. O Partido Liberal, PL, acumulou mais vitórias. 5. Serão administrados por políticos desta sigla os seguintes estados: Paraná, Rio Grande do Sul, Rondônia, Roraima e Santa Catarina. Na eleição de 2022, o PL havia eleito governador somente no Rio de Janeiro. O cientista político e professor de Relações Internacionais, Bruno Lima Rocha, analisa o avanço desta sigla.
11: Como é que se faz uma eleição estadual? Você pega regiões, cidades polo e vai costurando aliança. A aliança se dá deputado federal, faz 1, 2 dobradinhas, fecha com uma cidade de polo, um município grande, 5, 6, 7 municípios ao redor ou regiões inteiras. Vai alimentando essa lealdade junto a emendas parlamentares e vai cultivando os nomes dos intermediários. E junto a essas emendas, esses nomes, vem a chapa federal. O que que geralmente acontecia nas eleições anteriores do presidente Lula, 2002, 2006, com Dilma em 2010, mesmo em 2014? Havia uma certa dissociação entre o voto fisiológico e o voto majoritário. O que que o PL fez? Juntou o voto fisiológico com o voto majoritário, empurrando o centrão mais à direita, utilizando da emenda parlamentar do orçamento secreto. Essa regra favorece o tipo de política paroquial e enfraquece as grandes políticas públicas.
8: Já o Partido dos Trabalhadores, PT, manteve o número de governadores eleitos no primeiro turno entre a eleição passada e a atual. 3. Em 2026 foram eleitos governadores do PT na Bahia, no Ceará e no Piauí. Em 2022, as vitórias do partido ocorreram no Ceará, no Piauí e no Rio Grande do Norte. Lima Rocha também opina por que o PT tem dificuldades para obter vitórias em outras regiões, para além da Nordeste.
11: Tem muita política pública, mas corretamente a cidadania percebe a política pública como um direito já adquirido e não como uma realização de governo. O que que cada governo tem que fazer? Tem que avançar na política pública. Então, por exemplo, agora, ouvindo o discurso do presidente Lula convocando sua base para o segundo turno, ele prometeu: vou universalizar o pé de meia. Por que que não colocou isso na campanha do primeiro turno nesse primeiro dia? Se eu for eleito, todo estudante da rede pública no ensino médio do Brasil vai ter uma poupança para quando acabar o ensino médio. Ponto. Então, essa dimensão explícita de transformar a política pública em distribuição de renda e, por que não, luta de classes, cada vez mais o governo e o próprio Lula evitam fazer. E agora ou fazem isso no segundo turno ou realmente não vai ter jeito, vai perder a eleição.
8: O Partido Social Democrático, PSD, elegeu governadores para 4 estados, ficando atrás somente do PL: Amapá, Maranhão, Pernambuco e Sergipe. Já o Republicanos governará a maior parcela da população nacional, já que a sigla terá governadores em Minas Gerais, Mato Grosso e São Paulo. Estes 3 estados somam mais de 70 milhões de pessoas, o que corresponde a mais de 1/3 da população nacional numericamente. Grupo Rádio Web nas eleições 2026. O primeiro voto é na democracia. Produção e reportagem, Diego Abreu.
12: Quem aprecia vinho e acompanha as novidades do setor terá os olhos voltados para São Paulo. Entre os dias 6 e 8 de outubro, a ProWine São Paulo reúne um mercado de vinhos e bebidas na Expo Center Norte. E produtores brasileiros chegam ao evento em um momento de crescimento das vendas para o exterior. No primeiro semestre, as exportações nacionais de vinhos e espumantes cresceram quase 24% e chegaram a US$ 6.790.000 com produtos vendidos para 79 países. Durante a feira, cerca de 20 empresas brasileiras vão participar de rodadas de negócios com compradores de 8 mercados internacionais, entre eles China, Reino Unido, México e Países Baixos. A ação é promovida pela Agência Brasileira de Promoções de Exportações e Investimentos, a Apex Brasil, em parceria com o Conselho Superior do Vinho. O setor também cresceu dentro do país. O Brasil passou de 682 vinícolas registradas em 2020 para 965 em 2025. A ProWine São Paulo acontece até quinta-feira no Expo Center Norte, na capital paulista. Agência Rádio Web, produção e reportagem, Décio Caramigo.
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14: Já estão abertas as inscrições para o Campus Challenge 2026, primeiro desafio universitário da Nestlé Brasil. A proposta é estimular estudantes de graduação de todo o país a pensar em soluções criativas para uma pergunta: como transformar o café gelado na próxima obsessão cultural da geração Z no Brasil? As propostas precisam apresentar novas formas, rituais ou linguagens capazes de estimular hábitos de consumo de café gelado, destaca Augusto Drummond, Head de Diversidade e Inclusão da Nestlé.
15: As propostas vão ser avaliadas de acordo com critérios como aderência ao desafio, desejabilidade cultural, inovação, viabilidade e multidisciplinaridade da equipe. A escolha reflete a busca da Nestlé por inovação em hábitos de consumo e pelo engajamento direto com jovens, que são protagonistas na criação de novas tendências culturais e também de mercado.
14: Depois da seleção, as equipes passam por uma etapa de desenvolvimento dos projetos, com workshops e mentorias. Os 10 grupos finalistas vão apresentar as propostas presencialmente para uma banca avaliadora. A premiação soma quase R$ 90.000 e inclui viagem para a Suíça, além de valores em dinheiro para os 3 primeiros colocados. Augusto Drummond explica como funciona essa jornada.
15: Os prêmios somam quase R$ 90.000 entregues às equipes no formato de cartões virtuais e também em viagens à Suíça. O primeiro lugar recebe uma viagem para o integrante da equipe e R$ 10.000 para o grupo. O segundo lugar, viagem para o integrante e R$ 5.000. E o terceiro lugar, R$ 3.000. Os valores são divididos igualmente entre os membros contemplados e os cartões não permitem saques ou transferências.
14: As inscrições são gratuitas e seguem abertas até o dia 9 de outubro. Podem participar estudantes de graduação com idade entre 18 e 29 anos. Os candidatos precisam consultar o regulamento e fazer a inscrição pelo site amostras.euqueronestle.com.br/campuschallenge. Agência Rádio Web, produção e reportagem, Karina Chagas.
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4: Uma estratégia voltada aos municípios e irrigada com recursos das emendas foi determinante na eleição dos 3 governadores da região sul do Brasil pelo Partido Liberal, o PL. Neste primeiro turno, a legenda conquistou as vitórias com Luciano Zucco, no Rio Grande do Sul, Jorginho Melo, reeleito em Santa Catarina, e Sérgio Moro, eleito no Paraná. Além dos gestores estaduais, o partido também garantiu 4 senadores diretamente. Cientista político e jornalista Bruno Lima da Rocha avalia que esse resultado, que deixou legendas tradicionais de direita para trás, é o resultado de situações em Brasília que garantem repasses diretos aos governos municipais, resultando em um fortalecimento de feudos eleitorais.
16: O que a gente está vendo em 26 é o acúmulo de poder através das relações de orçamento secreto e clientelismo político direto, sem passar pelo governo federal ou sem a União conseguir galvanizar e aproveitar os recursos colocados nos estados como política sua, considerando, por exemplo, o fundo de emergência para a enchente do Rio Grande do Sul em 2024. Foi muito bem feito, foi impactante, mas não foi aproveitado como capital político.
4: Na avaliação de Lima Rocha, novos nomes da extrema-direita seguem um modelo de política clientelista, chamada também de municipalista por eles. Contudo, eles estão mais adaptados aos novos tempos e surfam uma onda positiva, conseguindo assim deixar para trás antigas lideranças da direita mais tradicional.
16: Então é uma confluência de interesses, onde o espectro da direita fica tão oligárquico quanto, mas fazendo uso de instrumentos como as emendas parlamentares, orçamento secreto, cria uma relação de dependência direta com municípios, cidades polo, municípios importantes em algumas regiões de estado, e levam a votação do interior próspero como sendo sinônimo de votar na extrema-direita.
4: O cientista político coloca em dúvida a possibilidade de que os estados construam políticas públicas conjuntas e eficientes nos próximos 4 anos. Entretanto, Bruno Lima Rocha avalia que esse bloco de extrema-direita conseguirá se fortalecer nestes próximos anos.
16: Tem essa tensão na região sul por ainda serem estados de maioria católica diante do neopentecostalismo, mas a tendência como um todo é criar um bloco. Oligarcas, fisiológicos, clientelísticos, grupos empresariais que vão passar por cima das leis ambientais, pregação neopentecostal, uso do aparelho de Estado para fins privados e temas afins. Creio eu que vai ser isso que vai ocorrer, pelo menos num primeiro momento, ou seja, primeira metade de governo.
4: Além dos governadores e senadores da região sul, todos os estados também deram maioria ao PL nas respectivas assembleias legislativas. Apenas no Paraná, o número de deputados estaduais eleitos pela legenda não é majoritário sozinho, já que a nominata empata com o número de deputados eleitos pelo PSD. 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Produção e reportagem, Eduardo Amaral. 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
17: Hora certa. 15 horas e 41 minutos.
4: O bloco de extrema-direita no Senado Federal, na próxima legislatura, terá 43 cadeiras. Com isso, ele se torna a maior força política da casa, tendo sido eleito com uma pauta que promete enfrentar instituições do judiciário brasileiro. Advogado e professor doutor em Direito, Ariston Costa, lembra o poder decisivo que o Senado tem em pautas importantes, especialmente no que diz respeito ao Supremo Tribunal Federal, o STF.
18: É o Senado, por exemplo, que participa da aprovação de determinadas autoridades indicadas pelo Executivo e que tem competência para processar e julgar nos crimes de responsabilidade o Presidente da República e ministros do Supremo Tribunal Federal.
4: Mas além do impeachment de ministros, que foi uma promessa de muitos dos eleitos no Senado neste domingo, o bloco de extrema-direita também traz consigo outras pautas ligadas a órgãos judiciais. Entre elas está o fim da justiça trabalhista, bem como de leis do segmento, que podem entrar na mira, como aponta o professor no programa de pós-graduação em ciências criminais da PUC do Rio Grande do Sul, consultor jurídico e parecerista Ricardo Jacobsen Gleckner.
19: Me parece que haveria possibilidade de um movimento claro em direção a uma, não só a uma abolição da justiça do trabalho, que não é realmente como se afirma, uma discussão nova, mas também dos próprios direitos que vêm consagrados há bastante tempo dentro da legislação trabalhista. Me parece que é inevitável que vários direitos serão, no mínimo, reajustados.
4: Gleckner diz que, independentemente de quem for eleito no segundo turno, a situação com os órgãos de justiça deve permanecer tensa. Mas no caso de eleição de Flávio Bolsonaro, do PL, a questão ainda teria um respaldo maior, já que Executivo e Senado se uniriam na fragilização do sistema judicial. Em uma eventual reeleição do presidente Luiz Inácio Lula da Silva, do PT, Gleckner avalia que a maior dificuldade seria conseguir um diálogo entre o Executivo e o Senado com um campo que não se mostra feito a isso e sai empoderado da eleição.
19: Parece muito difícil encontrar um meio termo entre uma extrema direita, eu não falo aqui de uma direita com a qual nós estávamos habituados há alguns anos atrás, mas de uma de uma direita que se recusa e demonstra isso o tempo todo ao diálogo.
4: Mas otimista, Ariston Costa lembra que, mesmo com a maioria, o campo da extrema-direita no Senado, que é formado por PL, Republicanos, Novo e Progressista, ainda precisa negociar para garantir a adoção de medidas mais radicais, como, por exemplo, o impeachment de ministros do Supremo Tribunal Federal ou mesmo do próprio presidente.
18: Mas é preciso ter cuidado, né, para não confundir uma grande bancada com o controle do Senado. Para aprovar uma emenda constitucional, por exemplo, são necessários 49 votos em dois turnos. E, em um processo de impeachment, por exemplo, de um ministro do Supremo Tribunal Federal, a Constituição exige 54 votos para a condenação. Ou seja, nenhuma bancada, isoladamente, consegue controlar essas decisões. A matemática do Senado continua sendo a matemática da negociação. Ter a maior bancada não significa ter a maioria para tudo.
4: Com a eleição deste domingo, a configuração do Senado ficou da seguinte forma. O PL, Partido Liberal, terá 28 cadeiras, sendo a maior bancada da casa na próxima legislatura. O PT tem a segunda maior bancada, mas muito atrás do líder, com apenas 9 senadores. Na sequência, vem o MDB com 8, União Brasil e Progressista têm 6 senadores cada. Republicanos e PSD terão 5 cadeiras cada um. O PSB garantiu 4 assentos. O Novo tem 3 senadores. PSDB e Podemos têm 2 vagas cada. Com uma estão o PDT e a Rede. Ainda tem Romário, o ex-jogador de futebol eleito em 2022 para um mandato de 8 anos e que atualmente está sem partido, mas já declarou apoio a Flávio Bolsonaro neste segundo turno. 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Produção e reportagem, Eduardo Amaral.
8: A relação entre as formas de produção de alimentos e a crise climática é estreita, segundo destacam especialistas. Meios de produção mais sustentáveis podem ter um papel importante para ajudar a combater, por exemplo, a perda de biodiversidade. Marina Lacorte, gerente da campanha de sistemas alimentares da Proteção Animal Mundial, organização global sem fins lucrativos que trabalha para pôr fim ao sofrimento animal, destaca que os sistemas atuais de produção sobrecarregam o planeta.
20: Tem impactos severos sobre o clima, sobre a biodiversidade, sobre os recursos naturais como água e solo. E por muito tempo, o foco desses sistemas agrícolas foi de aumentar a produtividade. Nos sistemas agroecológicos, os animais, eles não são vistos como mera mercadoria ou como forma isolada. Primeiro, eles são entendidos como seres sencientes e comprovadamente eles são. Pensando no sistema produtivo em si, eles também não são vistos de forma isolada, eles são vistos como parte desse sistema, né?
8: Entidades como a Organização das Nações Unidas para a Alimentação e a Agricultura, FAO, defendem que os sistemas alimentares, a agricultura e o uso de terra são áreas estratégicas para limitar o aquecimento global e fortalecer a resiliência dos ecossistemas. Marina Lacorte detalha também como se dá esta relação.
20: Existe uma conexão quase que direta entre alimentação e crise climática. São justamente as escolhas, as nossas escolhas alimentares, que vão ajudar a definir quais cadeias produtivas vão ser fortalecidas ou não e quais e quantos recursos vão ser utilizados para isso. Então, diversificar a alimentação é uma estratégia importantíssima para enfrentar a crise climática. Então, ampliar o consumo de alimentos de origem vegetal, diversificados, né? E quando consumirmos produtos de origem animal, que deve ser uma quantidade muito menor do que a sociedade come hoje, valorizar aqueles que sejam de origem mais sustentáveis.
8: Recentemente, diferentes produções que foram lançadas abordam esta temática. Uma delas é o livro intitulado Bicho Livre, Terra Viva. Ele foi lançado pela Proteção Animal Mundial no começo de setembro, em São Paulo. A obra destaca a criação animal de base agroecológica como opção para articular respeito aos animais, segurança alimentar e estabilidade do clima. Um documentário audiovisual com o mesmo título, Bicho Livre, Terra Viva, estreou em agosto agosto na plataforma YouTube e trata do mesmo assunto. Agência Rádio Web, produção e reportagem, Diego Abreu.
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0: Metade do eleitorado brasileiro decidiu por pautas associadas à extrema-direita no primeiro turno das eleições 2026. Isso é demonstrado pela maioria dos senadores eleitos serem de partidos considerados de extrema-direita. Essa adesão não ocorre por um único motivo, mas sim pela combinação de fatores culturais, socioeconômicos e comunicacionais. Após crises políticas e escândalos de corrupção que marcaram o país na última década, uma parcela expressiva da população desenvolveu forte desconfiança em relação às instituições tradicionais e aos partidos de esquerda. Discursos que se apresentam como fora do sistema ganham força com essa indignação popular. O cientista político e professor da Universidade Católica de Santos, Alcindo Gonçalves, diz que há uma convergência em relação à extrema-direita ligada a determinados acontecimentos recentes. Para ele, o que pesou nesta eleição foi a questão do Supremo Tribunal Federal.
21: O desgaste institucional do STF foi gigantesco nessas últimas semanas, né? E colocou a população radicalmente contra isso. Levou as pessoas a votarem em candidatos ao Senado capazes ou que anunciavam que iriam fazer, ou que vão fazer o impeachment. Isso favoreceu de maneira extrema, muito grande, a questão da extrema-direita.
0: Para a advogada e mestre em ciência política, Karine da Silva Duarte, uma explicação do porquê metade da população ser a favor de pautas da extrema-direita se dá devido ao ódio pelo Partido dos Trabalhadores e pelo incômodo com a ascensão social das camadas mais pobres.
22: Quando milhões de pessoas passaram a acessar a universidade através do ProUni, do FIES, o consumo aumentou, direitos e políticas sociais foram ampliados e criados, isso também produziu uma reação de setores que sentiam que estavam perdendo uma posição de distinção social, né? O bolsonarismo, ele conseguiu transformar esse ressentimento, esse medo, em um discurso simplista, né, que já foi usado, inclusive, na ditadura militar, que identificou um inimigo, disse que ele era o responsável pelo problema, que, no caso, o inimigo é o PT e a esquerda, e ofereceu respostas fáceis para problemas complexos.
0: Já Gonçalves destaca um enfraquecimento no discurso da esquerda tradicional.
21: Fundamentalmente, há um desgaste, eu diria, do PT, da esquerda tradicional, e uma mudança de hábitos, de vontades, de aspirações de boa parte da população que busca outros caminhos, né? Outros líderes, outras pautas, né? Que não são aquelas da esquerda.
0: Duarte aponta também pautas da extrema-direita relacionadas a valores éticos, morais e religiosos.
22: E a atuação de setores, especialmente da igreja evangélica, também contribuiu de forma significativa para essa doutrinação política, associando determinadas pautas a uma suposta ameaça moral e espiritual, digamos assim. Eu acho importante lembrar que mesmo que o povo brasileiro tenha rejeitado em 2022 o Bolsonaro eleitoralmente, mas ele não eliminou o discurso bolsonarista. Ele permaneceu circulando com uma grande ênfase no Congresso Nacional, que hoje foi ampliado.
0: 27 senadores de partidos de extrema-direita foram eleitos no último domingo, dia 4. Somando com os 16 que já possuem mandato até 2030, o total desse grupo será de 43, a maioria no Senado Federal. Agência Rádio Web, produção e reportagem, Carolina Prazeres.
23: O mercado global de algodão entra em um período de oferta mais restrita. A produção e os estoques estão menores, enquanto a demanda continua firme. Em agosto, o preço do algodão em Nova York ficou em cerca de R$ 4,40 por libra peso, alta de quase 10% em relação ao mês anterior. Quem explica esse cenário é Francisco Queiroz, especialista da consultoria agro do Itaú BBA.
24: Um cenário global de redução da produção, com alguns dos principais
1: principais produtores do mundo reduzindo a sua oferta e, ao mesmo tempo, a gente tem uma perspectiva de crescimento do consumo, o que acaba resultando, né, no final do dia, um déficit global da fibra e consumo de estoques.
23: No Brasil, a valorização internacional também ajudou a sustentar os preços. Em Rondonópolis, referência para a comercialização da pluma, o algodão ficou em cerca de R$ 4,00 por libra-peso em agosto. A demanda externa e as exportações continuam dando suporte ao mercado, enquanto os produtores já começam a planejar a próxima safra.
1: Diante desse cenário, os produtores brasileiros já começam a vislumbrar um ambiente um pouco mais positivo para a safra 26-27. A gente tem observado uma melhora na perspectiva de margens, né? Levando em consideração que o preço subiu em relação ao que a gente tinha lá no começo do ano, né? Isso melhorou a relação de troca do algodão com os insumos, né? E nos leva aqui a uma perspectiva de a área de algodão voltar a crescer no Brasil na safra 26-27.
23: Além dos preços, o produtor precisa acompanhar outros fatores antes de definir os próximos passos. O calendário de plantio da soja e as condições climáticas podem influenciar a área destinada ao algodão e os resultados da próxima temporada. Com a oferta mundial mais ajustada, o comportamento do mercado nos próximos meses será importante para as decisões dos produtores. Agência Rádio Web. Produção e reportagem, João Vitor dos Santos.
2: Beneficiários do Bolsa Família somam 85,18%.

0: Deste total, 4 milhões e 580 mil foram preenchidos por beneficiários do Bolsa Família. Este estudo da FGV conclui que a inclusão produtiva de famílias em situação de vulnerabilidade socioeconômica contribui para a geração de renda e autonomia econômica delas. Segundo a FGV, a geração líquida de vagas esteve concentrada nos trabalhadores mais jovens. A faixa de 18 a 24 anos liderou o saldo entre beneficiários do Bolsa Família, com 1 milhão e 850 mil empregos. As mulheres registraram participação superior à dos homens. Entre os beneficiários do Bolsa Família, elas são responsáveis por 2 milhões e 540 mil vagas líquidas, o correspondente a 55,40% do saldo do grupo. Quando o recorte é raça e cor, os trabalhadores pardos beneficiários do Bolsa Família responderam pela maior parcela do saldo de empregos formais. Foram 2 milhões e 870 mil empregos, ou 62,71% do total entre os beneficiários do Bolsa Família. O estado de São Paulo apresenta o maior saldo de empregos ocupados pelo público do Bolsa Família. Em seguida estão Minas Gerais, Rio de Janeiro, Bahia e Paraná. Reportagem Érica Brás.
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3: Plantas medicinais sempre fizeram parte da vida de Josefa Ataíde. O conhecimento veio da mãe, das tias e de outras mulheres da comunidade. Com ela, Josefa aprendeu sobre o cultivo das plantas e os diferentes usos de cada uma. Anos depois, esse saber virou também uma forma de empreender. Agricultora familiar e raizeira no Distrito Federal, Josefa criou o Chá da Terra e passou a produzir com a família chás e outros produtos naturais. O que começou com o conhecimento passado entre gerações ganhou organização de negócio. Josefa aprendeu sobre gestão, precificação, embalagens e divulgação. Começou a participar de feiras e encontrou novas formas de chegar aos clientes. Histórias como a dela ajudam a entender o que acontece quando o dinheiro gasto pelo consumidor permanece nos pequenos negócios da própria região. O analista de comunicação do Sebrae Nacional, Fernando Bandeira, explica esse feito.
4: Cada decisão de compra nossa tem um impacto muito maior do que a gente imagina. Quando você decide escolher comprar de um pequeno negócio, você está fortalecendo os empregos, a renda, as oportunidades aí na sua própria comunidade. O dinheiro fica aí e desenvolve a sua região.
3: Essa é a proposta do movimento Compre do Pequeno, estimular o consumidor a perceber o impacto das escolhas que faz no dia a dia. No Chá da Terra, Josefa diz que cada venda ajuda a gerar renda para a família e também a manter vivos conhecimentos que atravessam gerações.
5: Quando alguém compra o Chá da Terra, não está adquirindo apenas um produto. Está fortalecendo a agricultura familiar, ajudando na renda da nossa família, movimentando a comunidade. Essa escolha também contribui para preservar o cerrado, manter vivos conhecimentos tradicionais sobre plantas medicinais, para que possamos chegar às próximas gerações. Então, comprar de um pequeno produtor é também fortalecer o território.
3: E apoiar um pequeno negócio não passa apenas pela compra. Indicar um estabelecimento para outras pessoas, compartilhar uma experiência positiva ou divulgar produtos e serviços nas redes sociais também pode ajudar esses empreendedores a chegar a novos clientes. Grupo Rádio Web, 25 anos. Áudio que amplifica conexões. Produção e reportagem, Virgínia Alves.
6: As eleições de 2026 ampliaram a presença de mulheres no Congresso. O Senado teve recorde de eleitas e a Câmara terá a maior bancada feminina da história. Mas o avanço não é igual em todos os cargos e elas seguem minoria no poder. Num país com 83,8 milhões de eleitoras, 52,8% do eleitorado. A cientista política Luciana Santana, da Universidade Federal de Alagoas, explica por que, sendo maioria nas urnas, as mulheres ainda enfrentam tanta dificuldade para se eleger.
7: O Brasil é um país muito conservador. Primeiro que deu tardiamente o direito dessas mulheres tanto ao voto quanto participar efetivamente dos processos políticos, né? E isso se mantém, né? Até pela permanência dos status quo aí desses políticos em diferentes cargos, né? E tem a ver com as próprias características estruturais do país, onde você tem efetivamente aí uma distribuição desigual do papel,

0: social da mulher, né, do trabalho, onde as mulheres acumulam múltiplas tarefas. Estar na política também não é um lugar tão afável para as mulheres, é um lugar muito, que eu diria, violento no sentido, né, da forma como é o tratamento, né, de reconhecimento das mulheres. Então a gente tem vários aspectos que impactam tanto no processo de seleção das candidaturas, que é mulheres dispostas a estar nesses espaços, quanto também a disposição aí, né, vitrine, né, dessas mulheres enquanto competidoras, né? Elas são sempre preteridas dentro dos partidos a nomes masculinos, né? Com maior investimento de recursos, né? Fundo eleitoral. Então, isso tudo tem um peso considerável aí.
1: O avanço mais forte foi no Senado, 12 mulheres eleitas, o que superou o recorde de 2022, quando foram 8. Entre elas estão Michele Bolsonaro e Bia Kicis, do PL, do Distrito Federal, e Marília Campos, do PT de Minas Gerais. Com as senadoras que seguem até 2031, a bancada feminina passa de 15 para 18. Na Câmara dos Deputados foram eleitas 108 mulheres, 17 a mais que em 2022. Érica Hilton, do PSOL de São Paulo, recebeu 1,6 milhão de votos, a maior votação da história para uma mulher. Já nos governos estaduais, só uma mulher foi eleita no primeiro turno, Raquel Lira, do PSD, reeleita em Pernambuco. Outras três disputam o segundo turno, e a diferença aparece também na disputa presidencial. Nenhuma mulher esteve entre as principais candidaturas competitivas à presidência, e não houve mulheres nas posições de vice das chapas que avançaram ao segundo turno. Para cientista político, o aumento no número de mulheres eleitas não garante, por si só, avanços nas pautas e políticas públicas voltadas às mulheres. Ela ressalta, porém, que a ampliação da presença feminina nos espaços de poder é importante, independentemente do alinhamento político ou ideológico de cada parlamentar.
0: O que a gente tem que pensar é o quanto essas mulheres vão conseguir ser focos de resistência, principalmente diante de uma configuração ainda masculina muito conservadora, né? Dentro da extrema direita, né? Que se elegeu e que se aumentou quantitativamente nessa composição aí a partir de 2027. Então, violência de gênero, cuidado, distribuição melhor, né? Do trabalho social que existe na sociedade brasileira, isso é primordial. Então, todas essas aí são pontos que merecem e que devem ser combatidos. É importante que essas mulheres continuem ampliando as discussões e avancem nessas pautas. E aí, por isso que eu sempre defendo mais mulheres, mesmo que essas mulheres muitas vezes não estejam em correspondência com as nossas expectativas políticas ideológicas. Porque mais mulheres nos espaços de poder, elas diversificam experiências, posições e se adequam a mais a diferentes perspectivas que a gente tem de mulheres na sociedade.
1: Nas assembleias legislativas, o contraste é grande. O Acre não elegeu nenhuma deputada estadual e Mato Grosso do Sul ficou com apenas 8,3% de mulheres. Mesmo assim, as mulheres foram 34,8% das candidaturas em 2026, o maior percentual já registrado entre 2018 e 2024, segundo o TSE, o Tribunal Superior Eleitoral, a média de eleitas foi de 17%. Grupo Rádio Web nas eleições 2026. O primeiro voto é na democracia. Repórter
2: agora, Fabiana. 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
3: Quem aprecia
4: Olá,
3: vinho
4: aqui
3: e acompanha
4: tá
3: as novidades
4: é o professor
3: do setor,
4: Sacola,
3: terá os olhos voltados para São Paulo.
4: Hoje
3: entre
4: temos
3: os dias 6
4: uma
3: e 8
4: dica
3: de outubro,
4: importante para você
3: em São Paulo,
4: sobre a osteoporose.
3: Vinhos e bebidas
4: o que é
3: na Expo Center Norte.
4: É uma doença
3: brasileiros
4: que
3: chegam ao evento
4: mineral
3: em um momento
4: óssea,
3: de crescimento
4: tornando
3: nas vendas para o exterior. No primeiro semestre, as exportações nacionais de vinhos e espumantes cresceram quase 24% e chegaram a 6 milhões sedentarias e fatores genéticos. Dólares, com
4: e quais os benefícios
3: para
4: da musculação? A musculação
3: durante
4: aumenta
3: a feira,
4: o estímulo mecânico dos ossos,
3: brasileiras,
4: ajudando
3: a
4: preservar
3: de rodadas
4: a densidade
3: de negócios,
4: óssea.
3: Com
4: os ossos precisam de estímulo para permanecer
3: entre
4: fortes.
3: China,
4: a musculação ajuda a manter
3: México
4: essa resistência. Venha para
3: a
4: Mega.
3: É
4: temos um protocolo
3: pela Agência
4: de treino
3: Brasileira
4: individualizado
3: de Exportações
4: para você.
3: E Investimentos.
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3: Superior do Vinho.
2: Mega
3: o setor
2: Academia,
3: também cresceu dentro
2: Avenida
3: do país.
2: José
3: o Brasil passou de 682 vinícolas registradas em 2020 para 965 em 2025. A ProWine São Paulo acontece
5: 16 horas e 6 minutos.
3: Internorte, na capital paulista.
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2: roupas é uma realidade, mas é bom saber escolher a roupa certa.
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2: e bonita. 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
5: 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Hora certa! 16 horas e 8 minutos.
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9: 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De acordo com a médica Silvia Soares, gastroenterologista e hepatologista, a colangite é provocada por uma falha no sistema de defesa do corpo.

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2: 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Hora certa.
3: 16 horas e 32 minutos.

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1: Olá, aqui quem tá falando é o professor Sacola, da Mega Academia. Hoje temos uma dica importante para você. É sobre a osteoporose. O que é a osteoporose? É uma doença que reduz a densidade mineral óssea, tornando os ossos mais frágeis. E quais as principais causas? É o envelhecimento, a menopausa, baixa ingestão de cálcio, vitamina D, sedentarismo e fatores genéticos. E quais os benefícios da musculação? A musculação aumenta o estímulo mecânico nos ossos, ajudando a preservar a densidade óssea. Os ossos precisam de estímulo para permanecer fortes. A musculação ajuda a manter essa resistência. Venha para a Mega! Temos um protocolo de treino individualizado para você.
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1: 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Hora certa. 16 horas e 59 minutos.

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0: coisa linda. Que menina maravilhosa, gente.
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0: 17:29.
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0: palmas pro João Caeiro Capatá.
1: Valeu, galera. Um beijo, Minas Gerais. Obrigado. Quem gosta do Chica Manichodó, faz barulho aí.
0: Valeu, João Caeiro. Valeu, Capataz. Obrigado.
2: Obrigado, querido.
1: Obrigado. Valeu, Xodó.

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2: Boa tarde, irmão, irmã, você que está nos acompanhando pela rádio RFM de Rafar. Que graça, que alegria estar com você. Neste momento da tarde, vamos agradecer ao Senhor por tudo aquilo que Ele tem nos dado durante todo este dia. Somos seus filhos e como um bom pai, como o pai que acolhe, que perdoa, o pai que acompanha, Ele tem nos dado muitas coisas. Então neste momento, que seja um momento de agradecer. Pelas mãos de Maria, apresentemos ao Senhor todos os nossos agradecimentos do dia, desde o momento em que acordamos até este momento de agora. Saibamos ter um coração grato, um coração cheio de generosidade. Então, pelas mãos de Maria, agora, junto com Nossa Senhora, rezemos todos juntos uma Ave Maria, agradecendo ao Senhor pelo dom do nosso dia. Ave Maria, cheia de graça, o Senhor é convosco. Bendita sois vós entre as mulheres. Bendito é o fruto do vosso ventre, Jesus. Santa Maria, Mãe de Deus, rogai por nós, pecadores, agora e na hora de nossa morte. Amém. Amado irmão, amada irmã, receba agora, pela intercessão de Nossa Senhora, a bênção de Deus Todo-Poderoso e Rico em Misericórdia. Que esta bênção repouse sobre a tua casa, sobre a tua família, sobre a água que agora está à frente do teu rádio, este sal que você colocou também para ser abençoado, exorcizado, objetos. Que a bênção de Deus repouse sobre os doentes da nossa comunidade, sobre todos aqueles e aquelas que estão afastados da vida com Deus. Que esta bênção de Deus te fortaleça. Ele que é Pai, Filho e Espírito Santo. Amém. Um forte abraço, que Deus abençoe e excelente noite a todos.
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0: 18 horas e 5 minutos.
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0: Obrigado, viu?
1: Obrigado a você.
0: Deus abençoe por essa oportunidade.
2: Foi boa?
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3: 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Hora certa.
4: 18:30.
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0: 3667.
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0: Obrigado, gente. Incrível. Obrigado,
1: meu parceiro.
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a vida de muitas mulheres do país, que passavam por situações como falta de igualdade de salário apenas por serem mulheres, relacionamentos abusivos

0: ele sequestre o mundo por um dia. Um dia só, será que já vicia? Depois devolva tudo, terra, céu e mar. Neste programa trabalharam Liz de Bortoli, Mariana Sirena, Sofia Comparim e Rafael Prudêncio, com o apoio de André Grassi.
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2: Olá, amigos ouvintes da Rádio da Universidade. Estamos começando Canção Popular Brasileira, uma história das grandes criações da música brasileira em vários estilos e épocas, da velha guarda à bossa nova, o samba-canção à MPB. Este programa foi

0: Selecionado no edital de chamada para seleção e veiculação de conteúdos na rádio da universidade em maio de 2025. Estamos indo ao ar pelos 1080m e no streaming em radio.urgs.br. Laís, também acreditada como Laís Sá Barreto, foi uma intérprete brasileira ativa durante o surgimento da bossa nova nos anos 60. Embora tenha tido uma carreira curta, sua participação foi significativa para o registro inicial do gênero. Ela esteve presente na coletânea Bossa Nova Mesmo, de 1960, lançada pela Philips. Esse álbum é um dos marcos iniciais do movimento, reunindo nomes fundamentais como Carlos Lyra, Lúcio Alves, Silvia Telles, Vinícius de Moraes e o conjunto Oscar Castro Neves. Sua obra solo é pequena, composta principalmente por um disco de 78 rotações com as faixas Patinho Feio e Com Você, um EP compacto duplo auto-intitulado que inclui as canções Patinho Feio, Dois Meninos, Meus Trapinhos e Com Você. Além de suas gravações solo, ela aparece em créditos e participações especiais nos projetos de MPB e trilhas sonoras até o início dos anos 70, como na trilha da novela Nossa Filha Gabriela, de 72. Diferente de outras cantoras contemporâneas que seguiam carreiras
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com Laís Patinho Feio, de Carlos Lira e João Francisco Guarnieri. Ainda falando a respeito do álbum Bossa Nova Mesmo, ele traz algumas composições pouco conhecidas do movimento. A música Obrigada Meu Bem, gravada por Silvia Teles, é de autoria de Oliveira Luiz. Na verdade, pseudônimo de Aloysio de Oliveira e da própria Silvinha Teles. Então, sua esposa na época é responsável pela mudança na carreira da cantora a partir dos anos 60. A música, que tem mais o estilo de samba-canção, também ficou bastante conhecida na voz de Cláudia Teles, filha de Silvia, em gravações posteriores. Vamos escutar, porém, a gravação original do disco de 60, com Silvinha nos vocais.

Matheus de Silvia Teles e a Luiz de Oliveira, obrigada meu bem com Silvinha Teles. Rádio da Universidade, você está ouvindo o programa Canção Popular Brasileira. Lúcio Alves, que já era um mestre do balanço e do samba-canção, adaptou-se perfeitamente à estética moderna da bossa nova. Em 1963, pela lendária gravadora Elenco, do citado antes Aloysio de Oliveira, ele gravou um disco que é considerado hoje um clássico, uma obra-prima. Com arranjos de Roberto Menescal, o álbum traz Lúcio com aquele canto cool, contido e super afinado, que ele casou perfeitamente com a sofisticação visual das capas da Elenco. Nesse disco, ele imortalizou faixas como Rio e O Amanhã Noite, consolidando-se como um dos grandes cantores daquela transição musical. Vamos escutar com o Lúcio Alves, Ah, Se Eu Pudesse, de Roberto Menescal e Ronaldo Boscoli.

Acabamos de ouvir de Roberto Menescal e Ronaldo Boscoli, Ah, Se Eu Pudesse, com Lúcio Alves. Este é o programa Canção Popular Brasileira, aqui pelos 1080 AM na Rádio da Universidade. Lançada em 1967 e dirigido por Leon Hirschman, o filme Garoto de Ipanema não é uma cinebiografia da musa real Elô Pinheiro, mas sim uma ficção inspirada no espírito da famosa canção de Tom Jobim e Vinícius de Moraes. A trama acompanha Márcia, a atriz Márcia Rodrigues, uma jovem de 17 anos da classe média carioca que vive o auge da cultura de Ipanema nos anos 60. O filme funciona como uma radiografia da juventude da Zona Sul do Rio de Janeiro durante a ditadura militar, explorando o contraste entre a boemia despolitizada e as tensões sociais da época. Considerada uma das melhores do cinema nacional, a trilha foi regida por Antônio Carlos Jobim com o arranjo de Almir Deodato. Desse disco vamos escutar Um Chorinho com Chico Buarque.

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1: Acabamos de escutar Chico Buarque com um chorinho, com o autor. Este é o programa Canção Popular Brasileira, um resgate da história da música, direto dos arquivos da Rádio da Universidade, 1080M. Norma Bengel entrou de gaiata, entre aspas, na Bossa Nova com o disco Ó Norma, de 1959. O disco tem uma história curiosa que mistura uma certa audácia de Norma Bengel com um erro da gravadora Odeon. Segundo um relato da própria artista, em sua biografia, em entrevistas ao Instituto Memória Musical Brasileira, tudo começou assim. A gravadora usou indevidamente uma foto de Norma, que já era uma estrela de cinema em ascensão após o filme O Homem de Sputnik, na capa de um disco do sanfoneiro Mauro Genari Filho. Em vez de processar a companhia, a Odeon, pelo uso indevido da imagem, Norma fez uma proposta ousada. Ela abriria mão da indenização, que ela dizia ser de 2 milhões de cruzeiros na época, se a gravadora deixasse gravar um disco. Inicialmente, a Odeon ofereceu a gravação de um compacto de 78 rotações, mas Norma bateu o pé e exigiu um disco completo, o que era um privilégio para poucos na época. O disco foi produzido para aproveitar o status de sex symbol dela, muitas vezes comparada a Brigitte Bardot. A capa, inclusive, trazia uma foto sensual que reforçava essa imagem. O resultado foi um álbum sofisticado onde ela misturou standards norte-americanos com o que havia de mais novo na música brasileira, tornando-se uma das primeiras vozes femininas a registrar canções de Tom Jobim e João Gilberto em estúdio. Esta gravação de 1959 é um marco porque a Norma Bengel foi uma das primeiras a gravar o repertório da Bossa Nova antes mesmo do movimento se tornar aquilo que iria ser conhecido a partir de então. Vamos ouvir com Norma Bengel, O Balalá, de João Gilberto.

Norma Bengo, com a versão de Obalala, de João Gilberto. Lembrando do elenco, Sérgio Ricardo, antes de se unir ao Cinema Novo e virar quase que exclusivamente um cancionista integrado à sétima arte, teve a sua fase prolífica na Bossa Nova. É fascinante observar como a trajetória de Sérgio também ajuda a entender a transição estética da música brasileira no início dos anos 60. Embora ele tenha ficado marcado pela imagem combativa do Cinema Novo e pelo episódio do violão quebrado no Festival da Record 67, sua fase puramente bossa nova foi fundamental. Alguns pontos que reforçam essa importância são que ele foi um dos escalados para o histórico festival de Bossa Nova no Carnegie Hall em Nova York, apresentando seu lado de nomes como Tom Jobim e João Gilberto. Naquela noite, em novembro de 62, ele cantou O Nosso Olhar, mostrando sua faceta de intérprete sofisticado. Sob o selo de Aloysio de Oliveira, elenco, ele lançou o emblemático álbum Um Senhor Talento, no ano seguinte, em 63. O disco traz arranjos modernos e composições que já flertavam com matemática social, mas ainda contidas na estética camerística e elegante da bossa nova. Porém, músicas como Zelão mostram o momento exato em que ele começa a levar o olhar da bossa nova para o morro e para o cotidiano do povo, servindo de ponte para o que viria a ser a canção de protesto, e sua colaboração visceral com Glauber Rocha em Deus e o Diabo na Terra do Sol. Sérgio Ricardo era, em essência, um artista completo que usou o refinamento harmônico da bossa como base para uma obra cinematográfica e política muito mais densa. Vamos ouvir A Fábrica, um clássico de Sérgio Ricardo, do seu álbum Senhor Talento, de 1963.

0: Sérgio Ricardo, chegamos ao final de mais um Canção Popular Brasileira. Esse programa foi selecionado no edital de chamada para seleção e veiculação de conteúdos na Rádio da Universidade, em maio de 2025. Esteve comigo na supervisão de áudio Jefferson Gomes. Eu sou o Marcelo Xavier, agradeço mais uma vez a audiência de vocês. É sempre um grande prazer e uma honra compartilhar estas canções aqui nesse encontro nosso de todas as terças pelos 1080M da Rádio da Universidade e em radio.urgs.br. Obrigado pela audiência e até a próxima audição.
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2: Voltamos agora com a seleção musical de Cláudio Remião. Música para os Reais Fogos de Artifício, composta por Georg Friedrich Händel. A interpretação é da Orquestra Barroca Tafelmusik, sob a regência de Jean Lamont.

0: música para os reais fogos de artifício, composta por Georg Friedrich Händel. A interpretação é da Orquestra Barroca Tafelmusik, sob a regência de Jean Lamon.
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0: Concerto para flauta e orquestra número 2, em Ré maior, composto por François de Vienne. A interpretação é de Jean-Pierre Rampal na flauta, junto da Orquestra Antiqua Música, sob a direção de Jacques Roussel. Movimentos: Allegro, Adagio Cantabile, Rondó Allegretto.